0: omitir. Eu vou fazer a minha parte para defender os interesses do povo brasileiro sempre.
1: O governo brasileiro afirma que a audiência pública não é um canal de negociação, mas sim um espaço para manifestações da sociedade civil e do empresariado. Por isso, a embaixada em Washington atua apenas como observadora nesta audiência. Segundo o Itamaraty, equipes técnicas dos Estados Unidos e do Brasil continuam em negociação. Além da investigação comercial, a seção 301 aponta o trabalho forçado como motivo para uma tarifa adicional de 12,5%, não só ao Brasil. Sobre isso, o ministro de Relações Exteriores, Mauro Vieira, protocolou hoje uma resposta em que rejeita as conclusões dos Estados Unidos e que o país mantém um programa abrangente de combate ao trabalho forçado compatível com as normas internacionais. Estimativa da Confederação Nacional da Indústria aponta que, caso as duas taxações sejam aplicadas, mais de 4 mil produtos exportados para os Estados Unidos serão afetados.
2: Não faz economicamente, tecnicamente, comercialmente nenhum sentido essa possibilidade de chegarmos a 37,5% de tarifa com exportações para os Estados Unidos.
3: Patrícia, duas perguntas em uma. Eu queria saber a sua avaliação sobre a participação de Flávio Bolsonaro nessa audiência pública e também se essa audiência tem potencial de mudar a ideia, de ideia, né? Se o presidente Donald Trump pode mudar de ideia depois dos resultados dessa audiência.
4: Bom, acho que o senador Flávio Bolsonaro está tentando aí limpar a barra dele. A gente precisa lembrar que no ano passado, no primeiro tarifaço, a reação do irmão dele, Eduardo Bolsonaro, que é a pessoa que está ali nos Estados Unidos fazendo lobby, pedindo sanções, foi dizer que o tarifaço de Trump era uma resposta legítima às, aspas, agressões do regime brasileiro. Agora, eles estão vendo o efeito eleitoral disso, que já foi ali no ano passado. E ele está tentando se distanciar disso, dizendo não. Inclusive, na resposta que ele mandou uma resposta por escrito, né, na sessão 301, e ele dizia que tudo isso deveria ficar suspenso e só ser implementado, caso fosse, após a eleição. Ou seja, ele não está preocupado com o país. Ele está preocupado assim, se ele não for eleito, que seja depois da eleição. Acho que ele está numa tarefa aí bastante difícil de se distanciar disso. Em relação à possibilidade de negociação, a decisão, em última instância, é do presidente Donald Trump. Eu acho que tem espaço em coisas que produzem impacto na inflação americana. Eles já tiveram essa experiência no primeiro tarifaço, né? Isso explodiu na cara dos americanos em relação a produtos que impactam, por exemplo, suco de laranja, café, etc. Mas tem algumas coisas que o governo brasileiro entende. Eles estão lá fazendo a parte deles, mas acham muito difícil conseguir zerar ou reverter isso.
3: Ô, Capaz, é sobre essa inflação que a Patrícia está falando, né? O presidente Trump e os americanos e o governo sofreram as consequências dessa inflação depois do primeiro tarifaço. Isso não pode se repetir, principalmente nesse ano que ele tem eleição também, né?
5: Eu acho que pode haver uma pressão muito grande da sociedade americana contra esse tarifaço, porque vai sentir na pele isso. Na verdade, a lógica do tarifaço, qual era? Nós vamos taxar países em que nós temos déficit. Não existe isso no Brasil. É muito fácil você identificar, sabe, de janeiro a junho, o superávit dos Estados Unidos com o Brasil, superávit, foi de 1,5 bilhão de dólares. Agora, esses últimos 6 meses, Patrícia, foi 1 bilhão e meio. Quer dizer, vai lá ajustar o quê? Não tem déficit, né? Eles não têm, eles têm superávit. E vai acabar provocando dentro dos Estados Unidos algumas medidas que vão interferir provavelmente no processo eleitoral. Ele vai, assim, o que a Patrícia falou é muito interessante, porque no fundo o Flávio está mais preocupado em resolver o problema dele, não do Brasil. Ele está preocupado e jogou para depois da eleição para ver se ele se salva. Agora a Inês é morta, porque está tudo registrado, inclusive por escrito. Isso aqui é um grave problema. Nós temos gente trabalhando contra o Brasil lá nos Estados Unidos.
3: O grupo extremista Hamas anunciou que vai se retirar do governo na Faixa de Gaza. A transferência de poder está prevista no plano de paz mediado pelos Estados Unidos.
6: O anúncio foi feito pelo escritório de comunicação do Hamas. O chefe do governo ligado ao grupo extremista, Mohamed Al-Farha, renunciou ao cargo nesta segunda-feira. A decisão tira

0: e a recusa do exército israelense em se retirar.
1: A batata quente agora está no colo de Israel, né? Porque Israel teria, supostamente a partir disso, uma responsabilidade de retirar os seus militares que estão ocupando a faixa de Gaza e permitir a entrada dessa autoridade tecnocrática, né? Que não é a autoridade palestina que está lá na Cisjordânia, seria um outro órgão que foi constituído, tem 15 membros que foram selecionados, inclusive com anuência dos Estados Unidos.
0: Em outubro do ano passado, entrou em vigor um cessar-fogo na faixa de trégua. Autoridade

0: não atendo a minha representação institucional, né, e que tem legitimidade perante uma parte relevante da população palestina ali de Gaza.
1: Ô, Patrícia, então, Hamas não está realmente abrindo mão do poder em Gaza, né? Apenas ali da administração civil. E eu queria saber também se o grupo continua capaz de influenciar as decisões, mesmo sem ter o controle ali formal da administração.
2: Hamas não influencia nada. Quem determina tudo é Israel. Se a gente for pensar, houve um cessar-fogo em outubro e desde então Israel matou 1.000 pessoas dentro de Gaza. Dentro desse plano de paz, além de Israel ir desocupando gradualmente áreas, coisa que ele não fez, teria o desarmamento do Hamas. Hamas se recusa a abrir mão de suas armas, né? Eles agora fizeram essa oferta aí de vamos deixar esse comitê tecnocrático passar, a gente abre mão do poder aqui civil e a gente passa para esse poder, para meio que tentar dar um reinício aos passos que estavam previstos nesse acordo de paz, os quais quase nenhum foi implementado. E é importante saber que existe, já foi composto esse comitê aí de especialistas palestinos, com anuência, como disse o entrevistado, dos Estados Unidos. Só que Benjamin Netanyahu não deixa essas pessoas entrarem em Gaza. Eles estão no Egito sem poder entrar. Eu não acho que o Netanyahu vai flexibilizar ou fazer qualquer coisa antes da eleição israelense em Israel, porque ele precisa do apoio dos partidos de extrema-direita que fazem parte da coalizão dele. Então, não acho que isso vai mudar nada antes de outubro.
1: Capaz, como é que você vê essa região, essa questão, né, em Gaza?
3: Muito difícil. Eu acho que a Patrícia tem toda a razão. Na verdade, o mais importante para o Netanyahu é a eleição dele. E a extrema-direita é fundamental na guerra. E ele não pode abrir mão nenhum centímetro de poder para conseguir o que ele precisa. Eu acho que talvez seja até estratégico do Hamas recuar para jogar um pouco a bomba no colo
2: Exatamente.
3: de Israel e dizer: agora, pronto, eu recuei, vamos seguir, não vamos seguir. Eles ficaram agora meio, não sei como Israel vai reagir. Talvez a intervenção americana nesse processo seja importante para tentar avançar alguma coisa.
1: Veja a seguir, novo bombardeio da Rússia sobre a Ucrânia deixa pelo menos 18 mortos em Kiev. E veja também, 11 dias depois dos terremotos na Venezuela, uma família é resgatada dos escombros. A gente volta já.

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0: Mais de 10 dias depois dos terremotos na Venezuela, 4 pessoas foram resgatadas com vida dos escombros neste fim de semana. O número de mortos já chega a 3.535 pessoas. 16.700 ficaram feridas e há quase 40 mil desaparecidos.
1: Milagre foi uma das palavras mais ouvidas na Venezuela neste domingo. 11 dias depois dos terremotos, uma mulher, um jovem e 2 bebês foram resgatados com vida e encaminhados a um hospital em La Guaira, a região mais atingida. Segundo este canal de notícias da Colômbia, se trata de uma mãe e 3 filhos. O sorriso de Fabiana, visto pela abertura dos escombros, rodou o mundo. A menina de 12 anos foi resgatada 32 horas depois do desastre natural. A insistência da mãe foi decisiva. Ela buscou o apoio de bombeiros e voluntários ao saber que a filha respondeu a um chamado. Fabiana contou ser ansiosa, mas disse ter sido invadida por uma estranha calma. Encontrou um frasco de ketchup e um pouco de queijo ralado, que ajudaram a mantê-la. São respiros em meio à tristeza que toma conta do país. Neste cemitério, foram enterrados mais de 150 corpos sem identificação. Todos foram fotografados para que os familiares ainda possam reconhecê-los. Rosita afirmou que resta pouca esperança de encontrar sobreviventes. Depois de 11 dias usando apenas as mãos para cavar através da lama e escombros, Alexander, atordoado e sem dormir, carrega o corpo da filha, de apenas 12 anos. Também perdeu a mulher e outras 2 filhas, de 15 e 20 anos. Testemunhas dizem que ele estava revoltado com o governo por não ter enviado equipes a tempo de salvar a família. Neste domingo, começou a remoção de escombros com máquinas pesadas para acelerar a recuperação de corpos. Segundo o governo venezuelano, só em Carabayeda há mais de 1.000 toneladas de rejeitos. O desastre deixou um saldo de mais de 800 prédios afetados. 190 vieram abaixo. Das 77 equipes de 31 países que ajudaram nas buscas, só 25 estão na ativa. A sequência do trabalho é feita pela chamada Proteção Civil Venezuelana. A ONU afirma que é hora de colocar o foco também nos desabrigados que estão nas ruas ou em acampamentos improvisados nos parques. A organização estima que os terremotos causaram prejuízos de 39 bilhões de reais, o equivalente a 6% do PIB venezuelano. O Brasil enviou nova ajuda com 6 toneladas de suprimentos no último sábado, além de medicamentos e vacinas contra a febre amarela e antirrábica canina. Parte do material foi para o hospital de campanha operado pela Marinha Brasileira. Durante a celebração do Dia da Independência na Venezuela, ontem, a presidente interina Delcy Rodríguez agradeceu a todos os países que enviaram resgatistas e afirmou que não haverá convulsão social no país.
2: Aqui não haverá estallido social. Aqui o que há é solidariedade social profunda de nosso povo.
0: Capaz de uma tragédia humanitária gigantesca, né? E um desastre estimado em 6% do PIB da Venezuela, que era um país que já enfrentava uma crise econômica também muito relevante, né? Como um país consegue se recuperar de algo dessa monta?
3: É muito difícil imaginar, porque já sofria de problemas graves antes de todo esse terremoto, né? E você olhar, é uma coisa, 190 prédios, ou seja, você olhar o que sobrou, nada, praticamente nada, parece que realmente ali você caiu tudo. Então eu acho que um dos mecanismos para recuperação lá vai passar provavelmente pela indústria do petróleo. A única coisa forte que ainda tem na economia venezuelana é o petróleo. Tem empresas que já antes do terremoto estavam dispostas a investir na Venezuela. O presidente americano instigou algumas empresas a irem para lá. Talvez agora seja um momento de tentar retirar alguma coisa disso para recuperar essa queda, porque é uma queda muito abrupta.
0: Ô Patrícia, a gente vê muitos venezuelanos insatisfeitos com a ação governamental depois dessa tragédia, né? Como é que você avalia, dá para avaliar a atuação das autoridades desde os primeiros momentos, né? Desde os primeiros tremores?
4: Olha, acho que tem uma sucessão de falhas que mostram como a Venezuela era um Estado falido, né? Em que o Estado não funcionava. Tem uma reportagem hoje muito interessante no New York Times mostrando ainda que grande parte dos prédios, desses 190 prédios que desabaram, eram prédios de habitação popular construídos pelo governo e que parece que os materiais eram de péssima qualidade, houve corrupção nos contratos. Então, esses prédios desabaram, assim, muito facilmente. E a outra coisa é, hoje em dia a gente tem na Venezuela um governo que é tutelado pelos Estados Unidos. Onde estão os Estados Unidos na ajuda à Venezuela? Eles mandaram 300 milhões de dólares e 900 socorristas. Isso é nada no universo americano. Eles, no mínimo, já que eles estão tomando conta do setor de petróleo, deveriam ter ajudado um Estado que se mostrou, mais uma vez, um Estado falido.
0: A Rússia voltou a lançar bombas e drones na Ucrânia entre a noite de ontem e amanhã desta segunda-feira. O bombardeio deixou ao menos 18 mortos e mais de 40 feridos. A capital Kiev foi a mais afetada pela onda de ataques. Explosões foram ouvidas durante toda a noite. A Rússia lançou centenas de drones e mísseis contra prédios residenciais, deixando mortos e feridos. Autoridades locais acreditam que sobreviventes ainda estejam entre os escombros. Esta mulher perdeu a casa durante o bombardeio.
5: Estávamos indo dormir quando o alarme tocou. Eu e minha filha saímos às pressas. As paredes começaram a cair sobre nossas cabeças. Não tenho onde morar.
0: Horas antes, o presidente ucraniano Volodymyr Zelensky havia alertado sobre o possível ataque russo em grande escala à região.
6: Os russos estão preparando um novo ataque em grande escala. Isso é típico de Putin. A Rússia quer semear o mal e matar pessoas. Por favor, cuidem-se e fiquem atentos aos alertas de ataques aéreos.
0: A ofensiva desta segunda-feira ocorre a 2 dias do encontro entre Donald Trump e Volodymyr Zelensky. Na cúpula da OTAN, agendada para esta quarta-feira. Os dois líderes devem discutir formas de encerrar a guerra na Ucrânia. Zelensky reiterou seus apelos para que os parceiros ocidentais ajudem a reforçar a defesa aérea do país e a pressionar pelo fim do conflito.
6: Devemos pressionar a Rússia para que haja paz. A Ucrânia já apresentou soluções diplomáticas. Esperamos que nos próximos meses as condições para uma paz digna sejam alcançadas, seja pela força ou pela diplomacia.
0: Patrícia, o fato desse ataque ocorrer às vésperas desse encontro, né, da cúpula da OTAN, é uma coincidência ou faz parte dessa estratégia de pressão de Vladimir Putin?
4: Acho que faz parte dessa estratégia de reação, né, de escalada do Putin. Nos últimos meses, a Rússia passou a ter franca desvantagem nessa guerra. Depois de muitos anos, né, desde 2022, ela está andando à frente. Ela está perdendo território, ela está perdendo e tendo soldados feridos num ritmo maior do que ela consegue convocar. Então, e a OTAN tem se unido agora nessa ideia de que agora a Ucrânia, com esses ataques dentro da Rússia, que estão atingindo refinarias, que estão causando filas nos postos de gasolina, que isso pode ali virar uma opinião pública. Eu acho que com esse ataque, o Putin começou aí a reação a essa ofensiva ucraniana dentro da Rússia. Então, assim, mostrando, olha, vou reagir, países da OTAN, a grande especulação é, além disso, o que mais ele vai fazer, né, em reação a esses ataques de longa distância da Ucrânia e essa virada na guerra.
0: É capaz, parece longe, né, de um acordo como o Zelensky acabou pedindo, né, para essa pressão para que a guerra acabe.
3: Muito, muito distante, impressionante. A gente olha, passam meses, ano e a guerra continua. Sim, é uma força para destruição que principalmente do Putin, que não aceita nenhum acordo internacional, não sente medo da OTAN, não sente nada. Assim, é uma coisa alucinante a decisão dele de tentar realmente acabar com a Ucrânia. E eu não vejo no horizonte nenhuma perspectiva daquilo, de uma paz que aconteça lá, a não ser que a Rússia sofra realmente e não consiga mais, a opinião pública pressione e ele seja obrigado. Na verdade, ele está destruindo a Ucrânia para depois dizer, mesmo terminando a guerra, que ele que venceu essa batalha.
0: Veja a seguir, o Supremo Tribunal Federal dá prazo de 48 horas para que 7 tribunais de justiça expliquem os pagamentos de penduricalhos. E veja também, Donald Trump pede e a FIFA retira cartão vermelho do principal jogador dos Estados Unidos. A gente volta já.

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0: Ministros do Supremo Tribunal Federal deram um prazo de 48 horas para que 7 tribunais de justiça expliquem pagamentos de verbas indenizatórias acima do teto constitucional.
1: Os despachos dos ministros Alexandre de Moraes, Cristiano Zanin e Flávio Dino pedem explicações a presidentes de tribunais de justiça do Distrito Federal, Goiás, Maranhão, Paraná, Rio de Janeiro, Rio Grande do Norte e Rondônia. Eles devem informar valores e verbas pagas a cada magistrado da ativa e aposentados entre os meses de abril e julho deste ano, com valores de remuneração e indenização individualizados. A decisão veio depois de uma reportagem do jornal Folha de São Paulo revelar descumprimento da decisão do STF sobre os chamados penduricalhos. Um levantamento mostrou que em maio, 616 juízes e desembargadores receberam valores acima do teto constitucional, que é de cerca de R$ 46.400. No Distrito Federal, por exemplo, uma juíza teria recebido R$ 495.000 após se aposentar. Os tribunais alegaram que os pagamentos estão de acordo com a legislação. O Supremo Tribunal Federal fixou em março deste ano regras nacionais para pagamentos das chamadas verbas indenizatórias. Os presidentes de tribunais que não responderem aos questionamentos do STF em 48 horas podem ser afastados do cargo, além de responder penal e criminalmente.
0: Capaz aí uma discussão, né, de se estão interpretando de uma forma certa ou não a decisão de março do Supremo Tribunal Federal. Mas independentemente da legalidade, qual é a mensagem que se passa quando você tem pagamentos de até R$ 495.000, né? Qual é a mensagem que você passa isso para a sociedade?
2: Não, já não é de hoje uma mensagem muito ruim, que não há limites, né? Se os juízes merecem, e muitos merecem ganhar mais, que se mude a lei. Que se mude o teto, mas não que se desrespeite o teto encontrando mecanismos tipo penduricalhos que o Supremo corretamente conseguiu mudar. Conseguiu, inclusive, com uma decisão difícil para o Supremo, porque é também judiciário, é também a justiça. Mas eles foram lá, conseguiram interromper isso, mudaram em março e você vê que os recebimentos continuam. E as justificativas para que esses recebimentos continuem são mais esdrúxulas ainda. Então, eu acho que vai ser... Não sei o que vai acontecer em 48 horas. Estou curioso para ver.
0: Patrícia, como é que você vê? Porque a dúvida é se a decisão está sendo cumprida ou se está sendo esvaziada ali por interpretações meio que freestyle desses tribunais.
3: Eu acho que esses tribunais... Tem aquela expressão, estão dando um migué, né? Estão, assim, fingindo que, ah, não, mas isso aqui estava restrito para tal licença, para tal subsídio, mas não para esse. Vamos ver se cola. É o famoso vamos ver se cola. E agora, como teve essa repercussão muito negativa, inclusive para o Supremo, né? Quando o Supremo, num julgamento agora recente, liberou algumas coisas, o Supremo se viu obrigado a também dizer, olha, não, estamos de olho, vamos fazer cumprir. Vamos ver, mas é impressionante, a força do corporativismo é gigantesca. Então, eu sempre fico... Vamos ver se realmente alguém aí vai tomar uma decisão contra os próprios interesses.
0: E a interferência do presidente norte-americano Donald Trump numa decisão da FIFA provocou uma das maiores polêmicas desta Copa do Mundo. Ele pediu e a FIFA suspendeu o cartão vermelho do atacante da seleção americana Balogun. O jogador está em campo agora e os Estados Unidos estão empatando com a Bélgica por 1-1.
4: Donald Trump confirmou que telefonou diretamente ao presidente da FIFA, Gianni Infantino, para pedir a revisão da suspensão automática do atacante americano Folarin Balogun. O jogador foi expulso na vitória dos Estados Unidos sobre a Bósnia e Herzegovina, após acertar o tornozelo do zagueiro Muharemovic. Pela regra da FIFA, o cartão vermelho resulta automaticamente em suspensão de uma partida. Punição que normalmente não admite recurso durante a Copa. Trump disse, isso não foi falta, nem sequer foi uma infração. Ele afirmou que assistiu ao lance e considerou a expulsão um erro grave da arbitragem. Esse árbitro é um pouco suspeito. O presidente americano se refere ao árbitro brasileiro Rafael Claus, que apitou a partida. Ele revelou que conversou pessoalmente com Gianni Infantino. Sim, eu pedi que a FIFA revisasse o caso. Eu conversei com um homem muito respeitado. Poucas horas depois, veio a resposta. A FIFA anunciou que a suspensão automática seria colocada em período probatório de 1 ano, permitindo que Balogun disputasse normalmente as oitavas de final contra a Bélgica. A entidade justificou a decisão com base no artigo 27 do Código Disciplinar, que permite suspender total ou parcialmente uma punição em circunstâncias excepcionais. Foi a primeira vez desde a Copa de 1962 que uma suspensão automática por cartão vermelho foi revertida durante o Mundial. Trump comemorou imediatamente nas redes sociais. Obrigado à FIFA por fazer o que era certo e corrigir uma grande injustiça. A Federação Belga de Futebol classificou a medida como surpreendente e protocolou um recurso formal contra a liberação do atacante americano sem sucesso. Em nota oficial, a UEFA afirmou que a FIFA cruzou uma linha vermelha. E abrir uma exceção durante a Copa coloca em risco a integridade da competição. O episódio também voltou a colocar sob os holofotes a relação entre Donald Trump e Gianni Infantino. Em dezembro, Infantino chegou a entregar a Trump um prêmio criado pela FIFA. Agora, a proximidade entre os dois passou a ser apontada por críticos como mais um elemento que alimenta suspeitas sobre interferência política nas decisões esportivas da entidade.
0: Bom, e a Bélgica acabou de virar 2-1 Bélgica em cima dos Estados Unidos. Capaz, embora a FIFA negue a influência de Trump, ele confessa, o próprio presidente confessa que pediu, que não achou que o cartão vermelho foi justo. Enfim, dá para acreditar na independência da FIFA nesse caso?
2: Não, contrário. Infantino totalmente submisso, né? Submisso total. Porque veja, se você olhar a decisão, quem olha o jogo, o que o juiz Klaus, que é um excelente juiz, na hora da decisão, ele não deu a expulsão. Ele deu a falta, ele ia dar um cartão e aí o VAR chamou ele para a decisão. Quer dizer, não foi nenhuma decisão do Klaus. Se ele tivesse, por exemplo, ele está alegando que o juiz brasileiro, a desconfiança do juiz brasileiro... Não, o juiz não tomou. Quem tomou a decisão foi o VAR lá na cabine. Ele voltou e expulsou. E, de fato, se você olhar a falta, você vai ver aquela falta, mais um pouquinho, ele quebrava o tornozelo. Por pouco, eu achei até que tinha quebrado. Quando você vê como ele pisa ali, ele podia ter quebrado o tornozelo do outro jogador. Aí, imagina, vamos dizer agora que o Balogun faça um gol da vitória dos Estados Unidos sobre a Bélgica. O que vai acontecer? Ficou ridículo. E, no fundo, se a FIFA tomou a decisão, o Trump, se fosse inteligente, ficava quieto. Não, ele se vangloriou. Fui eu que pedi para a FIFA tomar a decisão. Ou seja... não dá nem para comentar.
0: E a Bélgica recorreu e foi rapidamente...
2: Foi descartada.
0: Exatamente.
2: Porque tinha um cartão lá que eles também queriam tirar.
0: Exatamente. Ô, Patrícia, quando a gente pensa em governança, não basta ser independente. Tem que, né, parecer independente, né?
3: Não, é inacreditável. É uma palhaçada, né? Isso porque o Donald Trump admitiu que ele nem sabia o que era um cartão vermelho. Então, ele, do alto do seu vasto conhecimento de futebol...
2: Ele disse que se ele tivesse dado um soco, tudo bem. Imagina, um soco. Alguém vai dar um soco jogando futebol?
3: Não, ele é acostumado com MMA, né? Ele liga do alto, não, foi injusto isso. Então é isso, assim, todos os técnicos das seleções europeias, a UEFA, estão falando... O que é isso? É o fim da picada. As regras são essas regras há décadas. Elas têm que ser cumpridas. Não é simplesmente a pessoa liga, vai lá e muda. E é como você disse... Você vai dizer o quê? Ah, não, mas coincidiu, né, dele pedir para mudar e a gente mudar? Amigo.
0: E isso é só um dos episódios polêmicos da Copa, né? A gente viu como os jogadores do Irã foram tratados, não. Aquele técnico que sequer conseguiu entrar nos Estados Unidos, mesmo tendo visto.
3: Não, um horror. Você teve os iranianos, eles tinham que viajar, teve um dos jogos que eles estavam dentro dos Estados Unidos, tiveram que viajar não sei quantas horas para jogar depois de um dia ou dois dias. Isso é uma humilhação contra o time.
2: Juiz da Somália iraniano. Foi mandado embora.
3: Juiz da Somália.
2: Voltou, virou herói.
3: Foi bloqueado.
2: Virou um herói
3: não deixaram ele entrar. Você estava contando, né, que tinha também algum técnico do Egito que foi ali pelos agentes de imigração, assediado, humilhado. Então, assim, último país para sediar uma Copa. Porque se não tem, a Copa não é dos Estados Unidos ou do Canadá, do México. A Copa é do mundo. Eles têm que atender todos os torcedores, todos os jogadores.
0: Em nota, a CBF saiu em defesa do árbitro brasileiro, Rafael Claus, e afirmou que não há qualquer elemento que o desabone ou que sustente qualquer tipo de suspeita. Daqui a pouco a gente volta a falar da Copa com a decepção da seleção e ver também os gols dos últimos jogos com o Jadir Lemos. E o Roda Viva entrevista nessa segunda-feira o guitarrista, compositor, escritor e fundador da banda Titãs, o Tony Bellotto. A gente vai ao estúdio do Roda Viva com o Ernesto Palha. Boa noite, Palha.
5: Boa noite, Rita. Boa noite a todos que nos acompanham aqui no Jornal da Cultura. Eu estou aqui ao lado de Tony Bellotto, que fez aqui uma pausa na sua turnê pelo Brasil. Eles estão apresentando com o Titãs
6: o show comemorativo de 40 anos do disco Cabeça Dinossauro, exatamente.
5: Você envelheceu, eu envelheci, todos nós envelhecemos. E o Cabeça
6: Dinossauro. O disco rejuvenesceu, eu acho.
5: Rejuvenesceu?
6: Eu acho.
5: Legal?
6: Muito bem, ele continua muito atual e oportuno, né?
5: E essa reunião de vocês agora, você branco,
6: eu branco e brito da formação original, e a gente vai tá fazendo esse show pelo Brasil inteiro. Uhum. E é um disco que ele, né, ele pintou no momento da redemocratização e ele tá fazendo sentido agora também, então vai ser legal a gente conversar sobre isso e outros assuntos, né?
5: Porque o cara é músico e também premiado, né? Escritor, recebeu jabuti, enfim, isso. Tudo isso e mais um pouco a gente vai falar daqui a pouquinho no Roda Viva, contamos com você. 10 da noite.
0: Depois, Jornal da Cultura. E uma correção. No Jornal da Cultura do dia 3 de julho, durante uma reportagem que mostrava uma operação da Polícia Federal para desarticular uma organização criminosa ligada ao tráfico internacional de drogas, nós identificamos erroneamente a secretária Estela Stephanie de Oliveira, investigada na Flórida, com a foto da agente de jogadores que administra a carreira do craque da Noruega, o Haaland, a Rafaela Pimenta, a quem pedimos desculpas. Veja a seguir, a Espanha vence e elimina Portugal de Cristiano Ronaldo na Copa do Mundo. E veja também para quem que o brasileiro vai torcer depois da eliminação da seleção brasileira do Mundial. A gente volta já.

0: Olá, no Metrópolis de hoje, os fãs da cultura asiática viveram um fim de semana épico. Milhares de pessoas acompanharam suas bandas prediletas no Anime Friends. Formas de Narrar um Corpo é o primeiro livro de Rita Von Hunt. Ela usa sociologia, psicanálise, política e literatura para questionar ideias ditas como universais. E o cantor e compositor baiano Dupê fala sobre o projeto Cangaço Sessions. Fenômeno nas redes sociais, ele une sanfona aos beats contemporâneos. 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

0: Estamos de volta agora para falar sobre os principais destaques de hoje na Copa do Mundo com o Vladir Lemos. Boa noite, Vladir.
1: Boa noite, Rita. Vou dividir com o Trumano aqui um bastidor já, porque eu olhei a retranca. Para quem não sabe, a retranca é como a matéria é designada, né? O título da matéria, a primeira minha aqui, é Explica a Seleção. Eu fico pensando, será que eu vou conseguir?
0: É, tenta aí. A gente quer uma explicação.
1: A gente vai tentar. Bom, parte da seleção brasileira volta amanhã ao Brasil num voo fretado pela CBF. A derrota para a Noruega, que tirou o país da Copa, levantou vários questionamentos sobre a atuação dos jogadores e também sobre a atuação do técnico Carlo Ancelotti.
2: Logo no começo do jogo, Matheus Cunha foi derrubado por Christopher Ayer dentro da área. Pênalti. O chute de Bruno Guimarães parou no goleiro Nyland. Na segunda etapa, Vinícius Júnior lançou para Endrick, cara a cara com Nyland, mas o atacante mandou para fora. Schjelderup avançou pela esquerda e cruzou bonito para Haaland fazer o primeiro dos noruegueses. Endrick dividiu com Ayer e a bola desviou em direção à rede norueguesa. Nyland evitou o empate brasileiro com a ponta dos dedos e a ajuda da trave. Haaland ajeitou com categoria e ampliou a vantagem da Noruega com um chute certeiro de fora da área. Nos acréscimos, Ødegaard deu uma cotovelada em Casemiro. Pênalti. Dessa vez, a cobrança foi convertida por Neymar. Final, Noruega 2, Brasil 1. Foi a pior campanha da seleção desde 1990, quando também parou nas oitavas de final.
3: O pior foi a motivação, né? O pessoal não estava jogando do jeito que devia ter jogado e aí foi o que ocorreu. A gente ficou nessa daí, esperando, o pessoal atacou mais, a gente ficou muito na defensiva e acabamos tomando gol. Dois ainda.
4: O Brasil é um time de acomodado e como acomodado vai sempre tomar gol. Não adianta nada, o Brasil não tem esse espírito guerreiro que uma Copa do Mundo precisa.
5: A posição dos jogadores também acho que estava um pouco invertida, então deu tudo errado, né?
2: Agora o Brasil enfrenta o maior jejum de títulos na história. Até o próximo Mundial serão 28 anos sem levantar a taça. Uma sequência de fracassos e decepções em 6 Copas seguidas. A imprensa internacional fez duras críticas à seleção. O jornal The Guardian da Inglaterra questionou: eles são mais uma marca do que um time? Já o Kicker da Alemanha afirmou: o Brasil é um mito, mas apenas um mito do passado. E o Olé da Argentina debochou: mimimi. A seleção brasileira não vence um time europeu no mata-mata desde 2002. Nas últimas 3 Copas, as eliminações vieram de países sem muita tradição, como Bélgica, Croácia e Noruega.
6: O Brasil tem seus problemas, sim, principalmente de organização, um pouco também de pé de obra, porque o mundo está globalizado e a gente não joga com a mesma facilidade em relação aos estrangeiros com que jogava até a Copa de 70, pelo menos. Mas também tem os outros evoluindo, né? Eu acho que é um mix de tudo isso que faz com que o Brasil não seja tão hegemônico como foi em outros tempos.
2: As incertezas vão além do campo. Nesse último ciclo, a Confederação Brasileira de Futebol teve 3 presidentes. No banco, foram 4 treinadores. Ancelotti está de contrato renovado até 2030.
7: Eu tenho que pensar que uma derrota é o começo de uma nova aventura, de uma nova temporada. Temos que seguir trabalhando, melhorando, encontrar novas ideias. Eu creio que não é o fim, é um princípio de um novo ciclo, esta derrota.
1: Bom, são muitos aspectos aí. O final da matéria, falando do ciclo que o futebol brasileiro viveu, né, desde a última Copa até essa, acho que explica muita coisa. Ter tido 4 treinadores, ter começado com Ramon Menezes, que não tinha... Eu brinquei até agora no Cartão Verde, falando que a CBF, nesses primeiros anos do ciclo, na verdade, trocou de técnico como alguém que quer se livrar de uma batata quente na mão, sabe? Porque as coisas iam sendo feitas de uma maneira atropelada. A citação da Copa de 90 eu acho interessante, porque a Copa de 90, na verdade, ela foi um divisor de águas no futebol brasileiro. A gente citou pelo resultado, mas a maneira do Brasil jogar também detonou na época um falatório danado, porque não era a maneira que o torcedor queria ver a seleção jogando, como não é agora. Achei inclusive interessante as pessoas que a gente ouviu na rua, na verdade, com vereditos muito próximos daquilo que eu concordo, pelo menos. A falta, eu vejo, por exemplo, o México jogar e a Colômbia, né? E de garra, repente. Né?
8: A Inglaterra ontem.
1: Pô, Inglaterra e México ontem. Com esse espírito, a derrota seria mais digna.
0: Não, né? a derrota do México ontem foi grandiosa, foi, né? Porque eles lutaram até a final, eles deram um sufoco na Inglaterra no final do jogo, né? Foi bem diferente perder desse jeito do jeito que o Brasil perdeu.
1: Então, e aí tem outra questão, né? O papel do Ancelotti nisso tudo. Ele pode ter sido, de certa forma, vítima desse ciclo mal gerido, mas também aceitou o papel. E a gente tinha, acho que a gente até já falou isso aqui em algum momento, o torcedor brasileiro, quando sabe que vem um técnico de fora que foi campeão nas principais ligas do mundo, imagina um cara que é ousado, que vai colocar o time para jogar para frente, de repente mais parecido com as seleções que a gente citou aqui, e não foi o que aconteceu. Outro diagnóstico também feito lá, que a gente encontrou na rua, que tem é totalmente certo, quer dizer, ontem na hora que ele mexeu no time, o time desarrumou de uma maneira que às vezes eu fico com a impressão de ele ter acabado com a paciência, falar, ah, vocês queriam o Neymar? Então agora toma, colocar ele em campo.
9: Vamos colocar ele,
1: né?
9: Pra ver.
1: E o momento que foi feito também, né? Porque essa questão da pausa para hidratação, ela tem mudado muito os jogos. Ele acabou mexendo no time no momento que tinha a pausa para hidratação. Quer dizer, isso dá tempo do técnico adversário refletir sobre aquilo que está sendo feito. Né? E uma outra questão também que acho que vale abordar. Ele tem um contrato renovado, como a gente falou também, mas temporalmente ninguém vai dividir a história do Ancelotti no Brasil em dois capítulos de 2 anos e meio. O primeiro capítulo acabou ontem e foi terrível. Né? Ele foi muito mal, eu acho, realmente. Desde a hora de convocar, até todas as coisas que aceitou, fazendo uma convocação política.
9: Agora é engraçado, Valdir, a gente não vê essa garra nos jogadores, que todo mundo tinha uma expectativa de que eles entrassem em campo assim, realmente para lutar, porque era um momento de conquistar. Né?
1: Pelo menos quando percebe que o esquema montado não está dando certo, né? Pelo menos no final da partida, mas nem isso tem. Isso é interessante também, né? Porque das pessoas ficam falando da maneira do Brasil jogar e todo mundo explica a postura do Brasil como algo que tenha sido ditado pelo Ancelotti, certo?
9: Pois é.
1: Mas é difícil acreditar que tem toda essa obediência tática, não, imagina. Não. O Ancelotti fala, não, vocês não vão lá para pegar a bola, vocês ficam aqui atrás.
9: Aqui.
1: E todo mundo obedece. Bom, os confrontos das quartas de final já começam a se definir. 5 seleções já estão classificadas, mas qual será o país que vai receber o maior apoio da torcida brasileira?
10: À tarde jogaram Portugal e Espanha. No primeiro tempo, o jogo foi equilibrado e muito disputado. Mas na segunda etapa, o domínio foi espanhol. O atacante Lamine Yamal fez mais uma grande partida. Aos 45 do segundo tempo, cobrança de falta rápida. Merino recebeu e marcou o gol da classificação espanhola. Na próxima fase, a Fúria vai enfrentar o vencedor da partida entre Estados Unidos e Bélgica. Portugal de Cristiano Ronaldo voltou para casa. Provavelmente, a despedida do craque português na Copa do Mundo.
11: Defensivamente tivemos muita, muita coragem, boa agressividade, defendemos muito bem. E depois, o que acontece nos jogos de oitavos do Mundial, há detalhes importantes.
10: Outra seleção que se garantiu nas quartas foi a Inglaterra, que vai enfrentar a Noruega. No estádio Azteca, Bellingham marcou 2 vezes e abriu vantagem para os ingleses. Ainda na primeira etapa, Quinones diminuiu para os mexicanos. Mas Harry Kane, de pênalti, ampliou para os ingleses. Também de pênalti, Raul Jiménez descontou. Final Inglaterra 3, México 2. Outra gigante que garantiu a vaga é a França, que vai enfrentar Marrocos na próxima fase. Além do título entre seleções, também há disputas individuais em jogo na Copa do Mundo. Entre elas, as de artilheiro e de craque do Mundial. Messi da Argentina, Mbappé da França e Haaland da Noruega tem 7 gols. Harry Kane da Inglaterra tem 6. Para os brasileiros, a disputa de quem será o cara da Copa ainda está embolada.
12: Mbappé, o cara vem fome de gol, praticamente todo jogo fazendo gol. E vai querer ser isolado, artilheiro todas as Copas.
13: Harry Kane é o cara. Ele tem capacidade física, ele tem capacidade individual, porém ele sempre foi muito desacreditado.
14: O Messi.
15: Por quê?
14: Ele é um cara que tem muita habilidade, muita tradição. E toda bola que vai nele é bola perigosa, é bola de gol.
10: E com o Brasil fora da Copa, o brasileiro vai torcer para outra seleção?
16: Para a Espanha. Porque eu acho que a Espanha tem mais chance de ganhar. Merece, né? A Espanha é guerreira.
17: Pra Colômbia.
18: Infelizmente, vou torcer pra Argentina. É um time que joga bonito, não faz feio. Infelizmente, merece estar levando essa Copa.
1: Infelizmente eu vou torcer pra Argentina. E vocês vão torcer pra quem?
0: Vai, Patrícia.
15: Então, justamente, infelizmente ou felizmente, eu acho que vou torcer pra Argentina. Parte da minha família é argentina, eu concordo ali com o colega, mas...
0: Infelizmente ou felizmente?
15: Não, felizmente, felizmente.
1: Abel tem uma boa razão pra torcer pra Argentina. E você, capaz?
9: Eu vou de Espanha. Espanha. Eu gosto do jogo da Espanha. Eu acho que eles trocam bola de um jeito bacana. Vou torcer pra Espanha.
1: A grande crítica que o torcedor espanhol faz é que o time realmente toca muito a bola e tem dificuldade de fazer gol. E você, Rita, para quem vai?
0: Eu vou torcer para Inglaterra. Eu tenho dois sobrinhos ingleses, o Sebastião e o Dominic. Eu quero vê-los felizes. Já que eu não estou feliz, então eu quero ver meus sobrinhos felizes.
9: E a Inglaterra está jogando bem.
0: Está jogando bem.
1: Não, acho que a Inglaterra está num momento, e a gente já falou aqui também, ao contrário do Ancelotti, o alemão que assumiu o time, na verdade fez tudo do jeito que ele queria, deixou vários medalhões de fora. A gente citou muito o México aqui, mas fiquei impressionado com o jogo da Colômbia, pela intensidade, até para fazer o que o Brasil não faz. O jogo deles com Portugal, assim, foi para conquistar a torcida, de verdade. E o que a gente falou sobre artilharia, na verdade depende muito de como a seleção que o artilheiro está defendendo consegue avançar, porque de repente um deles pode ter a trajetória abreviada, e aí fica mais febre. Eu duvido, por exemplo, que o Mbappé vá ter essa trajetória abreviada, mas depois do que a gente viu, a partida da Argentina, por exemplo, com o Cabo Verde...
9: Nossa.
0: E você não vai contar pra gente, pra quem você vai torcer?
1: Olha, eu confesso pra vocês que eu não consigo torcer contra time que tá jogando muito bem. Eu tenho esse defeito. Eu vejo uma seleção jogando muito bem, eu acabo torcendo pra aquela que tá melhor.
0: E então, isso significa o quê?
1: Não, por exemplo, se der, provavelmente, eu não sei, a gente pode falar também que tem uma partida rolando nesse momento, né? A Bélgica fez 1-0 nos Estados Unidos empatou e não foi com o Balogun, de quem eu sei que vocês já falaram também.
9: Não foi o Balogun.
1: Se o técnico Pochettino fosse um cara decente, ele falava, não, eu posso usar o Balogun, mas hoje eu vou deixar ele no banco só para ver se ele tinha coragem de enfrentar o Trump. Mas a Bélgica fez 2-1, tá ganhando. No outro jogo, os jogos de amanhã, né, que vão decidir, a Argentina joga com o Egito e a Suíça com a Colômbia, eu acho que, dando o prognóstico mais razoável, Argentina e Colômbia vão se encontrar lá na frente. Digo para vocês que vou torcer para a Colômbia, se ela apresentar o futebol, porque ela fez essa partida com o Portugal que eu estou falando, isso acontece muito. Na partida seguinte, já não jogou com a mesma intensidade, talvez por causa de uma coisa de cansaço, calor e tal. Mas eu sou simpático à seleção, como era a do México, né? Que acabou ficando pelo caminho. E uma coisa bacana no jogo do México ontem, que é uma coisa que a gente não vê nos Estados Unidos. O estádio Azteca com 80 mil torcedores, e a gente até duvida em Copa do Mundo que a torcida tem essa sinergia, porque os ingressos custam caro. De repente pode ser mais turista do que mexicano. Mas não parecia, que o estádio estava numa efervescência danada.
0: Foi lindo, foi lindo.
1: E mesmo assim os ingleses foram lá e fizeram...
0: Mas eles tomaram um sufoco no final,
1: Ah, mas também deram sorte de fazer 2 gols em 2 minutos, né? Foi o que acabou decidindo o jogo.
0: Bom, muito obrigada, hein, Vladir?
1: Assim, cenas dos próximos capítulos.
0: Bom, eu agradeço também a presença da jornalista Patrícia Campos Melo, da Folha de São Paulo, e do empresário Emerson Capaz, presidente do Instituto Combustível Legal. Boa noite, obrigada por estarem aqui. E a gente termina essa edição com imagens da reinauguração do Teatro Castro Alves, o maior da Bahia. O teatro, inaugurado em 1967, estava fechado há 3 anos por causa de um incêndio. Na reabertura, o público viu o show de Gilberto Gil com a participação da Orquestra Sinfônica da Bahia e das cantoras Simone, Suede Nunes e Virgínia Rodrigues. O Jornal da Cultura volta amanhã. Boa noite. Fique agora com Roda Viva.

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muito bom contar com a sua companhia todas as noites. Aqui a gente ouve boa música, a gente fala da vida, a gente compartilha ideias e a gente, na verdade, só reconhece no outro aquilo que tem dentro da gente. Se os nossos olhos forem bons, todo o nosso corpo também será. Procure enxergar o que há de bom no outro e você com certeza encontrará em você muitas qualidades. Para começar mais uma sequência, Robbie Williams, Feel.

Marília Mendonça marca presença no Slow Alô Porteiro. Um beijo para o Fernando, final do telefone 9004. Ana, sou motorista e não perco o Slow. Boa semana. Para você também, Fernando. Muito obrigada pela participação. Carlinhos, Ana Paula, adoro a sua programação. Gostaria de ouvir Placa Luminosa. Anotado o seu pedido, Carlinhos. Um beijo. E o Leomar, Aninha, gostaria de lembrar que precisamos fazer algo pelos nossos irmãos no Rio Grande do Sul. Verdade, Leomar. Muito obrigada pela sua participação. Procure um posto de coleta, uma igreja, algum lugar que você possa deixar a sua doação.

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1: 10:25.
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O veterano Phil Collins, para começar e muito bem a sequência, Against the Odds.

aqui no Ritmo do Amor, um dos sucessos do Bruno Mars, Grenade. Antes, Rita Lee, Doce Vampiro. Um beijo para o Thiago, final do telefone 8894. Um beijo para Marisa, final do telefone 9072. Um beijo para Valesca. Ana Paula, adoro a sua programação. Mande um beijo para o meu marido, Ademir. Hoje completamos 24 anos casadíssimos. Um beijo para vocês, felicidades. E um beijo também para Ana Paula, minha xará. Oi, xará, uma linda noite para você também, obrigada. Ela gostaria de ouvir Roupa Nova e eu já anotei o seu pedido.

demais passar 2 horas com você. Eu ficaria mais tempo aqui. Mas está na hora de encerrar o slow desta segunda com Roupa Nova, Força do Amor. E antes eu toquei Chris DeBoer, Love is My Decision. Para você uma semana excelente, uma semana extraordinária. Creia que fazendo a sua parte, as coisas vão melhorar. Aqui você pode pedir a sua música, mandar um beijo para quem você gosta. Participe no facebook.com/programa no ritmo do amor. E eu te espero no meu Insta, sou Ana Paula Barros. Beijo da Ruiva, fica bem.

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1: 10:52. 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

0: Record da Pedrinho. Quem lembra dessa música? Segunda-feira pega no tranco ou não, hein, gente? E o mood de segunda-feira, que loucura! Aqui é o Rodrigo Campos no seu radinho. Bora abrir os trabalhos e começar a semana juntos, hein? Deus abençoe, vai ser uma semana boa pra todos nós, gente. Simbora, tá tudo jóia por aí? Tudo jóia, jóia? Então demorou, vamos ouvir música. Hoje vai ter Murilo Rufi.
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0: Vou tocar Isa com o Ivandro. Vai ter a Marília Mendonça.
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0: me... Você gostou, né? Então vamos lá. Pra começar os trabalhos, tem Simone Mendes. Tá no ar o Top Tunes.
3: Oh!

Paz, aí, Mó Paz, Isa e Ivandro aqui no nosso Top Tunis. Gente, Henrique e Juliano surpreenderam seus fãs quando lançaram de uma vez só 11 faixas do DVD To Be Brasília, gravado no Mané Garrincha. Entre elas veio o hit Devia Ser Proibido. A música fala sobre presenciar um antigo amor beijando outra pessoa, trazendo a identificação de histórias possivelmente vivenciadas pelo público. Meu Deus, isso deve ser muito ruim, hein? Deus é mais. Bora ouvir, Devia Ser Proibido, Henrique e Juliano.

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1: 11:17.
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Segundamos! Boa segunda, boa semana, dia 20 de maio, hein? Já já dá o prazo de entregar o imposto de renda, não esquece. A pergunta que eu faço sempre aqui é: falta muito pro 13º? Gente, aqui é o Rodrigo Campos no seu radinho. Bora continuar o Top Tunes. Kleber e Cauã e Manu Batidão.

se encontra alucinado. Gente, Marília pra sempre Marília, né? Ao gravar o terceiro DVD da sua carreira, a sertaneja Yasmin Santos fez questão de reverenciar sua maior inspiração. Em seu novo projeto gravado em São Paulo, a cantora homenageou a saudosa Marília Mendonça. Pra quem não sabe, a Yasmin Santos ficou conhecida justamente por conta da semelhança na voz com a Rainha da Sofrência. É, e por isso a artista fez questão de exaltar a eterna Rainha Marília Mendonça. Yasmin Santos disse que ela só está onde está por conta das portas que a sua ídola abriu para as mulheres no gênero sertanejo. Que legal, bora ouvir Escrito nas Estrelas, Lauana Prado.

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1: 11:42.

0: Ou seja, para que a gente desgenerifique o tecido social, para que a gente desracialize o tecido social, a gente precisa combater qualquer noção, qualquer, por mínima que seja, essencialista. E mostrar como todo grupo minorizado, ele se torna minorizado num longo processo de sangue, suor e lágrima de dominação material.
1: Claro.
0: É isso que eu vou tentando... É para aí que caminha o livro.
1: É interessante que a Rita tem um canal, e é um canal já que tem uma caminhada boa, né? Tem mais de 10 anos, um canal que vai ajudando a gente a entender tudo isso. Ela se coloca nos debates e, como eu falei para vocês, dessa forma instigante dela, bem-humorada, com essa persona que tem esse jeito lindo e, ao mesmo tempo, é a nossa tia mais legal. Então, tem tudo isso. A internet ajudou, né, nisso tudo. Mas esse livro também dialoga com esse jeito da internet. Que você cunhou, né?
0: Perfeito. O que eu falo, Adriana, é que a coleção veio em bom momento.
1: Uhum.
0: O meu livro, ele faz parte da coleção Reticências, que é uma iniciativa da editora Planeta em convidar intelectuais para conversas.
1: Entendi.
0: Então, a coleção, ela está pensada mais ou menos assim. Um dia, eles recebem a Marilena Chaui e perguntam: Dona Marilena, o que é democracia? E aí, eles dão 2 horas para ela responder.
1: Entendi.
0: E isso está gravado, está filmado, eles coletam esse material. Isso vai ser transcrito e enviado para o intelectual, para que o intelectual pegue aquela conversa e dê o acabamento de um livro.
1: O que... já estamos terminando aqui, eu já tenho meus 30 segundos, mas assim, qual foi a pergunta feita para você?
0: Eu não sei se eu posso revelar exatamente,
1: mas
0: ao longo da obra eu vou falando. Se eu tivesse que responder, e aí eu busco um eco da pergunta, mas é uma pergunta que está sedimentada sobre gênero e sexualidade.
1: Sim.
0: Quase como: que diabos é gênero, que diabos é sexualidade?
1: Então, eu acho que vamos descobrir que diabos é gênero e que diabos é sexualidade a partir das reflexões da Rita Von Hunt. Muito obrigada pela sua participação. Eu sei que você, em São Paulo, tem um compromisso maravilhoso com o teatro, e eu só queria dar esse serviço, porque também é uma outra oportunidade da gente estar perto de você, né, Rita?
0: Sim. Olha, a gente tem uma peça itinerante, que é o Melodrama da Meia-Noite, resultado de 15 anos de pesquisa da Companhia Melodramática lá na Unirio. E a gente está em cartaz aqui em São Paulo, dias 8 e 9 de julho, no Teatro Ruth Escobar, às 9 da noite.
1: Ótimo. Mais um convite.
0: Fico muito contente por essa conversa, por esse convite, por poder passar um pouquinho de meu tempo com você.
1: Dia 10 tem uma oficina.
0: Dia 10 a oficina, isso.
1: Uau, é bom.
0: É bom.
1: Vamos fazer uma matéria sobre
0: isso.
1: Vamos. Obrigada, Rita.
0: Eu que agradeço, meu amor.
1: Vamos falar de música? Porque o cantor e compositor baiano Dupê, fenômeno nas redes sociais também, olha aí, e pioneiro do que se chama de cybercangaço, ganhou projeção ao misturar rap e forró. O sucesso cresceu com o projeto Cangaço Session, que une sanfona e beats contemporâneos. Vamos ver?
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3: Cybercangaço. Você já ouviu falar neste nome? Se não, o artista baiano Dupê conta aqui agora pra gente o que é e como ele tem movimentado essa cena experimental de forró. Se liga!
4: O cybercangaço nasceu dessa tentativa de modernizar o forró e trazer essa nova perspectiva pro forró.
5: Nunca vi chibalito, faço rap com forró.
4: Eu comecei no rap, aí fiz um coletivo de poesia que foi os Capitães da Areia.
6: Meu nome é Dupê, sou líder dos Capitães da Areia, do coletivo de poesia, e tenho 21 anos.
4: Foi aí que surgiu o Pedro Balo, que era os Capitães da Areia, que a gente fazia poesia nos ônibus de Salvador.
7: Guaréia louca, sem roupa, com a boca meleia, adora esposa e Pedro Bala, o seu capitão da areia.
4: Do P é por causa de Pedro Bala. Aí eu, como era o líder, e tipo assim, eu amo o Capitães da Areia, o livro, meu livro favorito. Minha mãe, por ser professora, minha mãe me botava pra ler Jorge Amado, ela me botava muito pra ler essas literaturas mais... regionais, né? Aí eu comecei na poesia, aí eu fui pra roda de rima, aí eu comecei a focar mais no forró com rap. Comecei a ser mais reconhecido por isso.
3: Dupê ganhou projeção nas redes sociais a partir de versões de músicas conhecidas do cancioneiro brasileiro e mundial, mesclando gêneros como forró, rock, rap, piseiro e pagodão baiano. A estética visual entre o urbano e a tradição nordestina também chamaram a atenção.
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4: Comecei a cantar Luiz Gonzaga e os bagulhos assim, regionalzão, só que com balaclava e tudo de... Aí pronto, bateu.
3: A repercussão abriu caminhos para o projeto Cangaço Sessions, em que ele mistura releituras de sucessos e músicas autorais. Só em 2026, 3 versões foram lançadas.
4: Eu fiz muitas edições especiais do Cangaço Sessions tentando agradar vários públicos diferentes. Então eu fiz o público pop, depois que eu fiz com o som com a Pabllo Vittar. Fiz o Bailão Otaku agora e aí fiz o do Roblox.
7: É o Cangaço Sessions, vida no Roblox.
4: Chama! Aí no Cangaço Sessions 2 eu misturei com rock. Meu caminho mesmo é essa pegada do cyber cangaço, do rock e do rap. Então eu sempre misturei tudo, sempre gostei de ouvir tudo. O brasileiro gosta muito de pegar música gringa e transformar em funk, em forró. Então eu tento misturar os dois pra tentar mostrar também meu trabalho autoral, sabe?
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3: Desde março tem acontecido aqui em São Paulo o baile Cyber Cangaço.
7: Muito barulho, São Paulo! O Cyber Cangaço começou!
4: O projeto do Cyber Cangaço é justamente isso. Trazer esse movimento que a gente começou na internet pra rua, né? Eu tenho uma troca muito boa com meus fãs, porque meus fãs são... Parece que são um tipo de pessoas que estão abertas ao diferente. O meu público tem que ter uns roqueiros e uma galera que gosta de anime que tá ouvindo forró, tá ligado? Então tem que ter essa mistura mesmo. Por enquanto a gente tá só aqui em São Paulo, mas futuramente quero expandir isso pro Brasil todo. E fiquem ligados aí nos próximos Cangaço Sessions, nos próximos feats, porque eu não vou parar de trabalhar, não. O bagulho vai ficar doido.
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E agora tem novidade do grupo britânico Oasis. Em português, uma das músicas mais famosas da banda pode ser traduzida como "Não olhe para trás com rancor". E foi desse refrão que saiu o título do documentário sobre eles. A produção foi criada por Steven Knight e registra a volta aos palcos do Oasis, um dos principais grupos da década de 1990. Durante a turnê, que passou pelo Brasil no ano passado, o filme reúne imagens de ensaios, bastidores, apresentações e a reação do público em diferentes países. A expectativa é conferir percepções dos integrantes após anos de separação e desentendimentos entre os irmãos Liam e Noel. O filme tem previsão de estreia no dia 11 de setembro no Reino Unido e ainda não tem data para ser lançado no Brasil. E no próximo bloco, a gente vai ao Museu Afro-Brasil Emanuel Araújo visitar a exposição Afríquia, o artista como colecionador. São mais de 200 obras que nos ajudam a compreender as conexões entre o continente africano e o Brasil. Bem, é daqui a pouco.

0: Você já esteve frente a frente com um hacker? Eu já.
1: A maior parte das vezes a gente vira madrugadas, como jornalistas, caçando matéria, escrevendo. A gente vira madrugada programando e tentando entender.
0: Como qualquer profissional.
1: Como qualquer profissional. É. E é um campo de incertezas. 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
0: Cientista da computação, mestra no cruzamento ética e tecnologia, Nina da Hora, tá no Provoca de terça, 10:30 da noite.

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0: teatro, cinema e música estão entre as opções para aproveitar a semana na capital paulista na nossa agenda cultural. A artista moçambicana Lena Barulli apresenta A do Pé. O espetáculo reúne a banda base, três artistas convidados e resulta numa performance orgânica, única e de profunda conexão. É uma experiência imersiva onde a música e a ancestralidade tecem novos caminhos a cada apresentação. O Miss abre uma mostra dedicada à carreira cinematográfica da talentosa atriz norte-americana Angelica Houston, que completa 75 anos essa semana. Entre os destaques estão A Honra do Poderoso Pritzi e Os Excêntricos Terembaus.
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0: O projeto Cine na Praça 2026 exibe de graça 11 filmes no Jardim Suspenso do Centro Cultural São Paulo. A partir dessa quinta, que é feriado, serão apresentados longas como Me Chame Pelo Meu Nome, de Luca Guadagnino, e Tudo Sobre Minha Mãe, dirigido por Pedro Almodóvar.
2: Sempre sonhei ter um filho. Tu lo sabes.
3: Vocação é diferente de talento. Pode ter vocação e não ter talento.
0: A temporada de Simplesmente Eu, Clarice Lispector, foi prorrogada até o fim do mês. O monólogo premiado de Bete Goulart dá vida à escritora e é um mergulho profundo na obra e nos mistérios de Clarice Lispector, uma das vozes mais revolucionárias da literatura brasileira.
3: O coração tem que estar puro para que a intuição venha. Não se brinca com a intuição.
0: E se a pedida é visitar uma exposição? Temos também, e essa é uma viagem entre a África e o Brasil. O Museu Afro-Brasil apresenta a exposição Afríquia, o artista como colecionador, que reúne mais de 200 obras, entre máscaras, fotografias, livros e documentos que revelam o universo criativo de Emmanuel Araújo.
4: Gabriela Nascimento é a curadora aqui de Afríquia, uma exposição que fala de uma pessoa fundamental aqui para o Museu Afro-Brasil, que é o Emmanuel Araújo, mas não como artista, e sim como colecionador.
5: Como colecionador.
4: Por quê? O que aconteceu que vocês quiseram fazer a exposição agora, Gabriela?
5: Essa é uma exposição que já vem sendo pensada há muito tempo. Eu trabalho no museu há 4 anos. Venho fazendo essa pesquisa há 4 anos, né, do Emmanuel Araújo enquanto colecionador e, sobretudo, de arte africana. Eu começo a contar essa história a partir de 1977, né, que é a participação do Emmanuel Araújo enquanto artista no segundo Festival de Arte e Cultura Negra que aconteceu em Nigéria. O Emmanuel Araújo, ele passa por algumas fases enquanto artista, o uso do figurativo na década de 60, o uso da geometrização, que a gente chama na história da arte de neoconcretismo. E após o Festac, a gente vê uma mudança, né, de perspectiva enquanto artista na produção artística dele. Ele começa a trazer elementos da África e essa é a primeira série. Atualmente a gente tem mais de 1.500 peças, né, africanas no nosso acervo, de maneira geral, incluindo peças que eram da coleção particular do Emmanuel Araújo, por exemplo. Uhum. Né? Assim, o meu objetivo, quando eu comecei a selecionar as obras, foi primeiro mostrar as diferentes tipologias. Então, eu queria trazer máscaras, estatuetas, fotografias, tecidos, roupas, joias, documento, discos, por exemplo. Essa é uma máscara Gueledé, que traz um pouco dessa tradição iorubá como elemento principal, embora o artista, que foi Lido Sou, seja um artista fon, ou seja, de outro povo com outras tradições. Essa máscara é muito interessante porque ela é uma encomenda do Emmanuel Araújo. Então a gente tem a parte de cima da madeira feita pelo Kifoli e todo o restante feito pelo Pascal Adjinacou. E é o Emmanuel Araújo que junta essas duas. A gente gente começa a exposição com a primeira obra do Emanuel Araújo. Não existe artista afro-brasileiro aqui, a não ser o próprio Emanuel Araújo, porque o objetivo da exposição é tensionar, né? Ele enquanto artista e ele enquanto colecionador. Ainda dentro dessa sala, a gente tem peças iorubá, muitas peças iorubá. Também fotografias de viagem do Emanuel Araújo quando ele vai para a África em 2007, no processo de seleção, de conhecimento.

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1: 12:30.
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1: 1:06.
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1: 1:30.
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1: 2 horas.

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1: 3 horas.
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1: 3:31. 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
1: 4 e 2. 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
1: 4:28.

0: quero mais palmas, Marília Mendonça.
1: Boa noite, gente, tudo bem?
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8: 5:03.
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cheguei. 5:09. Bom dia, Rio Maria, bom dia, Pará, bom dia, Brasil, bom dia a vocês, gente querida. Você que tá aí do outro lado com o radinho ligado. 5:09, estamos começando mais uma edição do Alvorada, pedindo as bênçãos de Deus, que nos dê força e saúde, que nos permita continuar cumprindo a nossa missão. Obrigado, meu Deus, por mais esse dia, por mais este momento, mais essa oportunidade. Estar aqui mais uma vez em 104.9. Daniel e Samuel, bate na porta. Está no ar.

0: Berocan, sua amiga de verdade, informa agora, 5 horas e 14.
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0: É comigo, você tá em casa, bom dia, você tá no trabalho, um ótimo dia de trabalho. A partir desse momento, nosso WhatsApp já está liberado, 991055722, para você mandar a sua mensagem de texto, a mensagem de áudio, da forma que você preferir. Você também pode acompanhar a nossa programação acessando aí as nossas plataformas digitais, www.radioberocanfm.com.br. Daqui a pouquinho tem a oração da manhã com o padre Reginaldo Mazzotti. Daqui a pouco também tem previsão do tempo e notícia da hora e muita música pra gente curtir nesta manhã de terça-feirona, 7 de julho, que é o sétimo dia do sétimo mês deste ano. Daniel e José Camilo, Encanto da Natureza. E na sequência tem André.

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1: E a hora certa agora são exatamente 5:22.
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7: 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Você sabia que a água é essencial para o funcionamento de todo o organismo? Ela ajuda na circulação do sangue, no funcionamento dos rins e na regulação da temperatura corporal. Beba água ao longo do dia, mesmo sem sentir sede. 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

0: Sua amiga de verdade informa agora às 5 horas e 27.
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0: Você tá em casa? Oba, que legal, né? Você tá no trabalho? Bom demais. Você motorista? Você trafegando nas estradas da nossa região, muito obrigado pela carona. Tá chegando a Rio Maria, seja bem-vindo, tá saindo, faça boa viagem. O São Paulo tá saindo neste momento em direção a Marabá, boa viagem. E você dirigindo pelas ruas e avenida da nossa cidade, também muito obrigado pela carona. 5:29, hora de levantar, minha gente.
3: O que é isso? Meu pai do céu, vou levantar, meu velho.
4: Vai não, ele não vai não.
0: Vai não, é? Eita, que sono gostoso, hein? A situação aí, ó. Escuta só. Dormindo igual o cobrão da floresta. Roncando igual motor desregulado. É com você, dona Maria, vai lá.
5: Vai lá, dona Maria. Pega o balde, dona Maria. Agora, joga água nele.
0: Joga água no homem.
6: Não, rapaz, não joga não, não joga não. Já vou levantar. Não joga não, rapaz. Não dorme manhã não, não joga não.
0: Joga não, é? E aí? Tá legal, daqui a pouquinho tem previsão do tempo e tem notícia da hora. Adeus Eni, rapaz, né? Adeus Eni, já tá ligadona aqui com a gente. Fala, Adeus Eni, o que que você manda?
7: Como é que você tá, Jota Neto? Tudo
0: opa, tô bom,
7: Jota
0: aí.
7: Neto?
0: Beleza.
7: Jota Neto, eu tava querendo ouvir uma música com a Thaíde Alexandre, Coração na Contramão.
0: É mesmo?
7: Ofereço pra você.
0: Tá legal.
7: A Vilma, lá na padaria.
0: Pode. Alô, Vilma!
7: O Itamar.
0: Alô, Itamar.
7: A Nena. Pra mim. É. O seu Arlindo, que mora aqui na Rua 11.
0: Ô, seu Arlindo!
7: E pra todos, Jota Neto, que tiver sintonizado na Rádio Aberocana neste momento. Jota Neto, joga um balde de água no Arlindo, Jota Neto. Acabei de colocar o café, ele ainda tá dormindo. Ei, Arlindo!
0: Ei, Arlindo!
7: Bom dia, Jota Neto.
0: Bom dia! Esse Arlindo dorme, né? Tá aí, menino. Tem mais o José Filho. Ô, José Filho, aí na fazenda Andorinha. O José Filho correu atrás do cavalo, né, pai? É. Ô, menina. Tá aí. Ô, Berivaldo. O Berivaldo tá assim hoje, né? Hã? Eita, que som, né? Ai, ai. A Nayara tá escovando os dentes. Chega! Ai! Ô, Berivaldo! Agora sim, né? O Berivaldo já pulou da cama, pai. Foi falar que o homem tava roncando, ele pulou da cama. Vamos tocar o berrante aí, ô, Berivaldo! Acordar, rapaziada! É hora de pegar no peito das queijeiras!

noite aí, eu vou dizer, né, pai? É demais, né? Hã? Chega, fica arrupiado, rapaz. Ô, José Filho. José Filho que tá lá na Fazenda Durinha, vou mandar pra você aí, viu, José Filho? Quando a saudade aperta, Teodoro Sampaio. Adeus, Eni, pede, a gente toca, coração na contramão.

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1: E a hora certa agora, 5h41.
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0: Belocan, 27 anos, sua amiga de verdade, informa agora, 5:48.
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0: É comigo. Alô, Siriaco, bom dia. Bom dia também pro Caixote. Bom dia pro Negão aí na... É o Negão lá no setor de Chacra. Alô, Nego do Bar, bom dia pra você, menino. Bom dia pro Nivaldo lá no Barraquinha Café com História, né, rapaz? Eita, menino. Aí. Alô, Zé Maria, na Rua 9. Bom dia pro Fábio, rapaz. O Fábio e o William lá na Panificadora e Supermercado São Francisco. Lembrando que daqui a pouquinho tem a oração da manhã e tem previsão do tempo e notícia da hora. Léo, Canhoto e Robertinho, quem vê cara não vê coração. Na sequência tem Homem do Meu Tempo com Bruno Marrone.

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1: 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Queridos filhos e filhas, nesta terça-feira, podes reinar, Senhor. Reine nas enfermarias, nos hospitais, naqueles que estão em casa, desvalidos nos leitos de dor. Podes reinar, Senhor, em todos os lugares. É o que pedimos nesta manhã, em nome do Pai, do Filho e do Espírito Santo. Amém. A cruz sagrada seja minha luz. Não seja o dragão meu guia, retira-te, Satanás. Nunca me aconselhes coisas vãs, é mal o que tu me ofereces, bebe tu o teu veneno. Ó Deus, no início deste dia, venho pedir, por intercessão do glorioso São Bento, que sempre se mostrou compassivo com os necessitados, fazei com que nós obtenhamos o auxílio em todas as nossas aflições. Ó Deus, no início deste dia pedimos, por intercessão de São Bento, nas batalhas da nossa vida, nas batalhas diárias que travamos no trabalho, na família, ajudai-nos, Senhor, para que reine a paz e a tranquilidade e que se afastem todas as desgraças, tanto corporais como espirituais, especialmente o pecado. Ó Deus, por intercessão de São Bento, dai-nos a graça que tanto necessitamos. Coloque diante de Deus nesta manhã uma graça que te é muito urgente, ou uma batalha que você está travando. Repita comigo: a cruz sagrada seja a minha luz, não seja o dragão meu guia, retira-te, Satanás. Nunca me aconselhes coisas vãs, é mal o que tu me ofereces, bebe tu mesmo o teu veneno. Ó Deus, dai-nos a graça de, ao terminarmos nossa vida neste vale de lágrimas, possamos estar contigo no paraíso. Rogai por nós, ó glorioso São Bento, para que sejamos firmes na batalha, decididos na luta e fiéis no discipulado. Ó Deus, por intercessão de São Bento, livrai-nos do mal. Ó Deus, por intercessão de São Bento, livrai-nos da inveja. Ó Deus, por intercessão de São Bento, livrai-nos do pecado. Pai nosso, que estais no céu, santificado seja o vosso nome. Venha a nós o vosso reino. Seja feita a vossa vontade, assim na terra como no céu. O pão nosso de cada dia nos dai hoje. Perdoai-nos nas nossas ofensas, assim como nós perdoamos a quem nos tem ofendido. E não nos deixeis cair em tentação, mas livrai-nos do mal. Amém. O Senhor esteja convosco. Ele está no meio de nós. Que a bênção de Deus recaia sobre todos. Sobre as crianças, os adolescentes, os jovens, os adultos e os idosos. Sobre a água que será tomada e partilhada. Em nome do Pai, do Filho e do Espírito Santo. Amém.

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1: 6 e 2.
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0: 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Informa agora, 6 horas e 9 minutos.
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0: É, é comigo mesmo. Olha, daqui a pouquinho tem previsão do tempo e tem notícia da hora. Vamos aqui para os destaques do Notícia da Hora de hoje, terça-feira, 7 de julho. Idoso está desaparecido há quase 15 dias em Orilândia do Norte. Colisão entre carro e trem da Vale deixa casal ferido em Paraupeba. Mercado do Boi em queda nesta terça-feira. Quatro suspeitos são presos ao tentar assaltar caminhão dos Correios. IBGE prorroga inscrição para processo seletivo com mais de 8.000 vagas. Começa hoje as inscrições do ProUni 2026. É o que você vai ouvir daqui a pouco no Notícia da Hora. Vamos atender o ouvinte. Quem é que tá aqui com a gente, rapaz? Hã? A Andréia, é? Fala aí, menina, o que é que você manda?
2: Bom dia, JNES.
0: Bom dia.
2: Manda a música de Paulo e Paulinho.
0: Ah,
2: quem não
0: sim.
2: tem amor em casa.
0: Quem não tem amor em casa.
2: Todo mundo.
0: Tá
2: do
0: certo.
2: Do Armazém São Francisco.
0: Falou. Então, rapaz, já que nós estamos falando de São Francisco, né? Vamos falar com o Fábio, que também é aí da Panificadora São Francisco.
3: Bom dia.
0: Opa! Fala, menino.
3: Como as coisas?
0: Tudo bom demais,
3: é? Tem que pedir aquela mudança de bati na porta, a janela abriu.
0: É.
3: Beleza pra você.
0: Obrigado.
3: Pra tudo da rádio aí.
0: Tá certo.
3: A galera da padaria Planalto lá.
0: Certo.
3: Pra todos que estiver ouvindo, quem gostar da música. Pra e... galera do mercado de São Francisco.
0: Então tá,
3: todos
0: ué.
3: Todos que ouvindo, quem gostar da música, pra Panificadora São Francisco aqui, pra toda a galera aqui. Valeu, já tá mesmo.
0: Valeu,
3: bom,
0: menino.
3: Bom um abraço. Com Deus.
0: Vamos falar aqui com a Lúcia. A Maria Lúcia.
4: Bom dia, J. Neto.
0: Bom dia.
4: J. Neto, como é que você tá? Como é
0: tô
4: que
0: bom,
4: tá
0: aí.
4: Disciplina?
0: Beleza.
4: Neto, eu quero que você roda Menino da Canoa com
0: Barreirito.
4: Pra mim, e ah, tá. Pra você, pra todos que gostaram da música.
0: Falou! Obrigado aí pela sua participação. Daqui a pouquinho tem mais pedido musical. Ginigeno! Na sequência tem a moda aí da. A menina pediu, né, rapaz? Tô indo embora com de Paulo e Paulino. Tem o menino da canoa.

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1: E a hora certa agora são 6:22.

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Berocan, 27 anos, sua amiga de verdade, informa agora, 6:28. O som do verão, é comigo, hoje terça-feira, 7 de julho, é o sétimo dia do sétimo mês deste ano. Rapaz, hoje tudo é 7, né? É, hoje é dia de São Vilbaldo. E hoje também é dia de muita música aqui na 104.9. Hora do nosso recado. 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Ah, vamos que vamos! É a Janedilson. Alô, Janedilson. Tá ligado com a gente, né, Paulo? É o Janedilson. Ah, é. Não, Janedilson, não. Joel, rapaz. Ah, Joel. Tá certo. Falou, menino. Alô, Galego. Bom dia. Bom dia também pro Zé Carlos. A Maria aí da Vila Nova. E ainda, rapaz, pro Josiel. O Orlando Bacanelli e Dona Lourdes. Também o Nego do Bar. Agora 6:31. Daqui a pouquinho tem notícia da hora. Chegando agora o mais amado do Brasil. Se eu fosse um compositor.

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1: O ideal para você informa agora às 6:34.

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8: A maior cooperativa de crédito da região norte informa agora às 6:37.
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8: Sua amiga de verdade informa agora às 6:38.
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2: A previsão do tempo para esta terça-feira, 7 de julho, indica muitas nuvens e pancadas de chuva em áreas do Amazonas, Roraima, Amapá e Pará. As instabilidades ocorrem principalmente durante a tarde e a noite. No Acre, Rondônia e Tocantins, o tempo permanece mais firme. No Tocantins, o calor ganha força e a umidade relativa do ar pode cair para apenas 20%. Entre as capitais, mínima de 20 graus em Rio Branco e Palmas. A máxima chega aos 36 graus na capital tocantinense. A umidade relativa do ar varia entre 20% e 98%. As informações são do Instituto Nacional de Meteorologia. Sofia Muniz, o tempo e a temperatura.
0: E a previsão do tempo para hoje, terça-feira, dia 7 de julho, é de sol com período de céu nublado durante o dia. Os termômetros marcam mínima de 21 e máxima de 33 graus. E 92% de umidade relativa do ar. Começa hoje as inscrições do ProUni 2026.
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0: Terça-feira, 7 de julho. É o sétimo dia do sétimo mês deste ano. 6:40. As inscrições gratuitas para o processo seletivo do ProUni, aliás, do programa Universidade para Todos, o ProUni, do segundo semestre, começa hoje, terça-feira, dia 7, e vai, aliás, e segue até dia 10, sexta-feira. O procedimento deve ser feito exclusivamente pelo Portal Único de Acesso ao Ensino Superior do Ministério da Educação, o MEC. A iniciativa federal oferece bolsas de estudos integrais e parciais em recursos de graduação e sequenciais de formação específica em instituições privadas de ensino superior. O candidato deverá optar por concorrer às bolsas destinadas à ampla concorrência ou aquelas destinadas às pessoas com deficiência e autodeclaradas indígenas, pardas ou pretas. Todas as informações sobre as regras deste processo seletivo estão no edital de número 51/2026, publicado pelo Ministério da Educação, o MEC. O resultado da primeira chamada será divulgado no dia 15 de julho na página do ProUni. Já a segunda chamada sairá no mesmo portal no dia 5 de agosto. IBGE prorroga inscrição para processo seletivo com mais de 8 mil vagas em todo o Brasil. 6:42. O Instituto Brasileiro de Geografia e Estatística decidiu estender o prazo de inscrição para o seu processo seletivo simplificado voltado ao 12º Censo Agropecuário, Florestal e Aquícola. Agora, os interessados em uma das 8.238 vagas temporárias de nível médio têm até quinta-feira, dia 9 de julho, para garantir a participação exclusivamente pelo site do Instituto Brasileiro de Formação e Capacitação. As vagas atendem a diferentes perfis profissionais dentro da estrutura operacional e tecnológica da pesquisa e oferecem remuneração de até R$4.008, mais auxílio alimentação, auxílio transporte e auxílio pré-escola. Os profissionais aprovados assinarão um contrato inicial de 12 meses, podendo ser estendido por até 48 meses. Quatro suspeitos são presos ao tentar assaltar caminhão de correio no oeste do Pará.
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0: 6:43 agora. Uma operação integrada da Polícia Militar resultou na prisão de quatro homens suspeitos de tentar assaltar um caminhão dos Correios na região do Chapadão, zona rural de Santarém, oeste do Pará. O motorista do veículo foi encontrado amarrado após ser feito refém pelos criminosos. As diligências foram realizadas pelas equipes do 2º Batalhão de Missões Especiais e por policiais do 35º Batalhão da Polícia Militar de Uruará. Os presos foram encaminhados para Santarém e apresentados na delegacia da Polícia Federal, junto com os materiais apreendidos. Mercado do boi gordo em queda nesta, aliás, continua em queda nesta terça-feira.
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3: É hora da cotação da arroba do boi. 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
0: O preço do boi gordo continua em queda de 1,03% nesta terça-feira, dia 7. Em São Paulo, a arroba é negociada por R$ 326,45. Já no estado do Pará, os preços do boi gordo seguem com variações nas principais praças de negócio, com o produto cotado a R$ 319,50 em Redenção, a R$ 322,50 em Marabá e a R$ 334,50 em Paragominas. Já o preço da vaca gorda continua sendo negociado a R$ 304,50 em Redenção e a R$ 306,50 em Marabá e a R$ 316,50 em Paragominas. Colisão entre carro e trem da Vale deixa casal ferido em Paraopebas.
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0: Hoje é terça-feira.
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0: 7 de julho. É o sétimo dia do sétimo mês deste ano. 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
0: Um acidente foi registrado na estrada de ferro Carajás, na zona rural de Paraopeba. Um carro de passeio foi atingido por uma composição ferroviária da companhia Vale, nas proximidades de Palmares 2, deixando um casal com ferimentos graves. As informações apontam que o veículo estava sob os trilhos no momento em que o trem se aproximava. Com o impacto da colisão, o carro ficou completamente destruído. Equipes de resgate foram acionados e prestaram os primeiros socorros saindo no local e encaminharam as vítimas para uma unidade hospitalar da região. As autoridades seguem apurando as circunstâncias do acidente. Idoso está desaparecido há quase 15 dias em Ourilândia do Norte.
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0: Agora 6:47. Os familiares informaram que João Batista de Souza, 73 anos, morador de Ourilândia do Norte, no sul do Pará, está desaparecido há quase 15 dias e pede ajuda para encontrar o idoso. De acordo com a família, João Batista foi visto pela última vez na manhã do dia 24 de junho, quando saiu de sua residência conduzindo uma motocicleta. Desde então, ele não retornou para casa, não manteve contato com familiares e também não foi mais visto. A família faz um apelo à população de Ourilândia do Norte e de municípios vizinhos que tenha ou tiver qualquer informação que possa encontrar o idoso. Comunique imediatamente pelo telefone 0-99-99165-7991 ou ligar para os 191, que é da polícia.

0: 6:49. FAB abre processo seletivo para nível médio de serviço militar temporário. A Força Aérea Brasileira, a FAB, anunciou oficialmente a abertura de um novo processo seletivo destinado a profissionais de nível médio interessados em ingressar no serviço militar temporário. De caráter estritamente voluntário, a seleção visa o preenchimento de 60 vagas na prestigiada área de segurança e defesa, com previsão para que a incorporação dos candidatos aprovado ocorra ainda no ano de 2026. A oportunidade é voltada para quem busca consolidar uma trajetória de carreira militar sob o regime temporário da instituição. Conforme o cronograma oficial divulgado pela Diretoria de Administração do Pessoal, as inscrições para o processo começaram no dia 3 e segue até o dia 15 de julho deste ano. Os interessados devem acessar aí o site da instituição na página eletrônica www.convocaçãotemporaria.fab.mil.br. Vamos repetir, o endereço é www.convocaçãotemporaria.fab.mil.br. Este foi o Notícia da Hora da Berocan. 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Você fica sempre atualizado com as principais informações do dia no Jornal da Berocan e no Berocan Esportivo ao meio-dia e nos nossos plantões de notícias durante a nossa programação. Aqui o Alvorada continua e o Notícia da Hora promete voltar amanhã neste mesmo horário. Até lá.
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1: E a hora certa agora são 6:52.
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7: 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A pressão alta é conhecida como uma doença silenciosa, porque muitas vezes não apresenta sintomas. Por isso, é importante medir a pressão regularmente e manter hábitos saudáveis. 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

0: 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Aliás, aqui o relógio não para, o sucesso continua, são 7 horas agora.
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0: Que legal, você que tá em casa, você que tá no trabalho, você que tá aí desfrutando das férias escolares, você conectado com a gente através do Rádio Net, bom dia. Alô, nosso vídeo aí do Residencial Alvorada, aí no Vila Verde, no Jardim Maringá 1 e 2, nas casas populares, Planalto, Liberdade, Jardim Paraíso, no Cascalheira, no centro da cidade, no setor Beira Rio, no setor Reboa. Bom dia também para o nosso vídeo aí na região de Maralina, região da Malvina. Também lá na região do Sete Barraco, na Escalada, lá no Baixo Rio Maria, na região da Mogno, região da Rodeio. Vamos atender mais pedido musical, rapaz. Quem é que tá pedindo aqui? A Valdineia. Ô, Valdineia, fala aí, menina.
3: E aí, Jota Neto, quero ouvir a música com Maria Mendonça e Gino Gino. Tô aqui jogado fora.
0: Tô aqui jogado fora. Maria Mendonça. Maria Mendonça, Gino Gino e Maria Mendonça. Rapaz, eu não sei se tem aqui não. Tem essa não. Mas vamos ver. Vou pesquisar aqui pra encontrar e rodar pra você, ok? Enquanto isso, vamos curtindo aqui. Bom dia, toca aí. Tô mal. Rio Negro de Limões. A Marinalva, né, rapaz? A Marinalva. Olha a preta lá do Jardim Paraíso. Tô mal. Rio Negro São Limões. Vou pesquisar aqui a moda do Marília Mendonça e Gino Gino.

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com certeza sua manhã será muito mais feliz. Sintonizado aqui com a gente, 104.9, ou plugado aí nas nossas plataformas digitais. 7:08, daqui a pouco o teu programa Boas Novas do Cead Seta. E atenção para o nosso recado. 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Casa do Motoqueiro fica localizada na Avenida Rio Maria, no centro da cidade. 7:09 agora, chegando aqui ao finalzinho do programa, deixando as últimas tocando aqui. Vamos ver se tem mais participação aqui, né, rapaz?

E você que tá conectado com a gente aí, bom dia. Zé Felipe, se não tivesse ido, Marília Mendonça, de quem é a culpa? Pião Carreiro e Zé Paulo, ladrão de dinheiro. Ai, ai, Gustavo Lima, ainda tem amor. São as da sequência musical do Alvorada de hoje, terça-feira, 7 de julho, né? O sétimo dia do sétimo mês deste ano.

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1: 7:26. 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

Olá, bom dia, 7:33, já com você, pastor Pedro Alcântara, até as 8 horas com você no Boas Novas. E nessa manhã nós temos o nosso pastor presidente que já está com a mensagem preparada aqui para nós nesta manhã de terça-feira. Bom dia. E quem está na sintonia também nessa manhã, a missionária Elma, que já está na sintonia do Boas Nova, e também pastor João de Deus, missionário Marinalva, ao pastor Nativo Grapiona, e também a irmã Cidinha, que está na sintonia também nesta manhã, irmão Marcos, irmão Otílio, que está ali no Jardim Paraíso. Bom dia! 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

quem está na sintonia também, meu amigo Zé Carlos, que está na sintonia também, meu amigo que está na sintonia aí, Adelto, bom dia. Essa canção tá chegando também, meu amigo Jessivan, que está na sintonia, já já uma mensagem para nós nesta manhã. Sete horas e 35 minutos, quem está na sintonia também, meu amigo Davi Rezende, que está sempre na sintonia do Boas Novas, bom

banda Som e Louvor, Deus dos Deuses. Essa canção é pra você que já está trabalhando aí na fazenda, no sítio, na chácara. Pra você que está na fazenda Mogro, fazenda Pontal, fazenda Nagoro, pra você que está na sintonia aí, minha amiga Vilma Rezende, bom dia!

Tá chegando o cantor Elton John, a tua bênção chegou e depois nós já vamos pra reflexão já já. Essa aqui que está tocando agora pra você, cantor Elton John, a tua bênção chegou, tem vitória chegando aí na sua casa, na sua vida, tá chegando milagre e agora.

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1: Quero cumprimentar os caros ouvintes do programa Boas Novas, da rádio Berucã FM 104,9. Quero cumprimentar o pastor Pedro Alcântara com a paz do Senhor Jesus. Lhe convido para uma reflexão bíblica que se encontra no Evangelho do Senhor Jesus Cristo, segundo escreveu Lucas, capítulo 9, a partir do versículo 10, diz assim a palavra do Senhor: E regressando os apóstolos, contaram-lhe tudo o que tinha feito. E tomando-os consigo, retirou-se para um lugar deserto de uma cidade chamada Betsaida. E sabendo-o a multidão, o seguiu. E ele os recebeu e falava-lhes do reino de Deus. E sarava os que necessitavam de cura. E já o dia começava a declinar. Então, chegando-se a ele os 12, disseram-lhe: despede a multidão, para que, indo aos campos e aldeias ao redor, se agasalhem e ache o que comer, porque aqui estamos em lugar deserto. Mas ele lhe disse: dá-lhes vós de comer. E eles disseram: não temos senão 5 pães e 2 peixes, salvo se nós próprios formos comprar comida para todo este povo. Porquanto estava ali quase 5.000 homens. E disse então aos seus discípulos: fazei-os assentar em grupo de 50 em 50. Quero dar um tema para essa rápida reflexão: a ordem para o milagre. Muita gente e pouca comida. Era esse o cenário de mais um milagre que Jesus estava prestes a realizar. Veja em que ordem o Senhor pôs as coisas: no milagre da multiplicação dos pães e peixes. Primeiro, separar o povo em grupos. Pela ordem, foram separados grupos de 50 em 50 pessoas. Como havia ali cerca de 5.000 homens naquele deserto. Primeira coisa foi organizar. Jesus, observe que no milagre lá em Caná da Galileia, ele primeiro esperou chegar a hora certa, depois ele mandou encher as talhas e levar ao mestre-sala ali para testificar se realmente era um vinho de qualidade. Aqui ele manda organizar em grupos. Agora você imagina a quantidade de pessoas, segundo os historiadores, que ali havia 5.000 homens, sem contar as mulheres e o menino. Mesmo que fossem os 5 homens, era 100 grupos sentados de 50 em 50. Era 100 grupos. Ele primeiro organizou. Segundo, ele abençoou com oração. E o abençoar aqui com oração é reconhecer a soberania do alto. Foi um dos passos seguintes à realização do milagre. Está aqui no versículo 16. E tomando os 5 pães e os 2 peixes, e olhando para o céu, abençoou-os e partiu-os e deu aos seus discípulos para os porem diante da multidão. Primeiro organizou, depois ele orou. Terceiro, ele precisou dos seus auxiliares, tanto na organização dos grupos de 50 em 50, quanto na distribuição do alimento multiplicado. Houve a participação ativa dos discípulos. O discípulo organizou e agora ele estava auxiliando na distribuição. E ali foram todos alimentados. Versículo 17. E comeram todos e saciaram-se. Depois que eles haviam saciado, quando se fala essa palavra saciado, é alguém que comeu e não ficou com fome. Levantaram do que lhes sobejou, ou seja, do que sobrou, 12 cestos de pedaços. Aqui, sem desperdícios. Ao separar os 12 cestos de alimento que sobrou, Jesus dá-lhes uma lição de que o desperdício tem que ser evitado. Duas coisas que o Senhor não se agrada: é do guardar com fome e do desperdício. O guardar com fome é a pessoa passar a necessidade básica da sobrevivência para ele juntar alguma coisa. É o guardar com fome, com vontade de comer, tendo com o que, mas ele quer guardar. Deus também não se agrada disso. Bem como ele não se agrada do desperdício. Tem pessoas que ele não tem essa preocupação, porque ele só pensa no hoje. É, a Bíblia diz que eu não posso contar o dia do amanhã. E se tivermos o dia do amanhã? E se comemos tudo hoje? A culpa é de Deus ou é sua? Porque Deus, ele é o provedor. Ele é o Jeová Jirê, o Deus da provisão. Mas quem administra somos nós. É nós que administramos. E Jesus, ele dá essa lição. Ele pegou aqueles 5 pães e 2 peixes, multiplicou, alimentou toda a multidão, mas ele mandou recolher o que sobrou. Agora você imagina o que é estar nas mãos de Jesus. Aquele jovem lá em João 6 disse que era um jovem que estava com esses 5 pães e 2 peixes, era o lanche dele. Mas ele colocou nas mãos de Jesus. Quando colocamos na mão de Jesus aquilo que temos, ele multiplica. Tem pessoas que às vezes não vê a multiplicação porque não coloca nas mãos de Jesus. Passa a confiar em Jesus. Coloca na mão do Senhor. O pouco na mão de Deus, ele é muito. Porque o Senhor, ele tem o poder de multiplicar. Observando aqui a realização desse milagre, podemos concluir o seguinte: primeiro, organizar; segundo, orar; e ter gente para auxílio e não desperdiçar. São lições boas para carregarmos conosco para toda a vida. E eu quero dizer para você nesta manhã: Deus tem milagre para nós. Os milagres não cessaram. Os milagres continuam. Eu não sei como é que está a sua vida nesta manhã. Qual o milagre que você precisa da parte do Senhor? Ele é poderoso para fazer muito mais, além daquilo que nós pedimos ou pensamos, pelo poder que nós opera. Confie no Senhor. Coloca a sua vida nas mãos do Senhor. E deixa ele te abençoar, ele te curar e ele multiplicar as bênçãos sobre a sua vida. Que Deus abençoe a sua vida, que Deus abençoe a sua família e que ele abençoe os seus negócios. Fique com Deus na paz do Senhor.
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Senhor Jesus, nós queremos te agradecer pela vida. Apresentamos agora a cada ouvinte que parou neste momento para acompanhar esta mensagem que veio ao coração de cada um de nós. Que o Senhor possa estar dando saúde, livramento, paz, prosperidade. Repreendemos agora todo mal, que esta cidade possa estar protegida pelo Senhor, que as bênçãos de Deus estejam sobre a sua vida, sobre a sua casa, sobre os seus negócios. E em nome de Jesus, tem milagre acontecendo aí agora. Um forte abraço, o grande amigo pastor Pedro Alcântara, bom dia. Olha só, lembrando que hoje no Templo da Ceia de Seta, na Avenida Rio Maria, no centro, vocês, toda a sua família, o nosso convidado especial para estar hoje na grande concentração ali, culto de ensino da palavra de Deus, onde o nosso pastor presidente vai estar ministrando o ensino da palavra. Nós precisamos estar atento que Deus está ordenando a cada um de nós. Você está muito distraído nessa rede social, olhando muita coisa, mas é hora para você, é hora de você olhar para Jesus, aprender os ensinamentos que ele está preparando para mim, para você hoje na Ceia de Seta, e você é meu convidado especial para estarmos juntos ali. Forte abraço, bom dia.

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1: 8 e 1. 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
1: 8:23.

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9: 8:45.

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1: 9:02.
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1: 9:23.
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1: 9:43.
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5: Está no ar mais um Alô Berocan, este programa que é pra você, com você e por você. Hoje quero vocês participando bastante, viu? Já vou trazer a enquete de hoje do nosso quadro, eu acho. Mande aí peça sua música, na verdade, mande um alô especial pra quem você gosta, tá bom? Quero muita interação hoje, viu? Vamos se divertir até as 12 horas, até o meio-dia, tá bom? Mande sua mensagem, mande aquele alô pra quem você gosta. Mandar uma alusão aqui pro Fábio Leite, que tá sempre ligado, pra Gleiciele do Liberdade, pra Maria José Belício, que já tá com o radinho ligado, pra Alessandra Fontinelli, que já mandou mensagem, eu já vou escutar ela, viu? Bom dia, Alessandra Fontinelli.
6: Bom dia, Luan.
5: Bom dia.
6: Eu quero aquela música do Eduardo Costa, Pronto Falei.
5: Pronto Falei.
6: E apareço para todos que estão na escuta.
5: Boa, essa aqui é a Alessandra Fontinelli. Ela sempre tá com o radinho ligado. Já achei sua música aqui, Alessandra Fontinelli. Pronto Falei. Mandar uma alusão para quem aqui? Para a Nívia da Travessa 12 do Setor Remo, para Dona Divina Borges, também da Travessa 12 do Setor Remo, para Deusini Nunes, pro Galego, pro Ribinha do Job, para Maria Concita, para Nazaré, que tá com o radinho em cima da geladeira, sempre conectada, para Sabina também, e para Rosa Oliveira e Nessi Ferreira, viu? Chegando agora para minha amiga Alessandra Fontinelli, Eduardo Costa, Pronto Falei. Aumenta o volume aí, Alessandra.

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1: 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Chegando, Henrique Juliano ainda voltava.

Santana, Chuva de Arroz. Essa foi pro meu amigo Camica.

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5: Beruca FM, sua amiga de verdade, 10h23.
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1: E vamos com participação aqui. Quem chegou chegando foi o nosso amigo Fábio Leite também. Vamos ver aqui. Ah, o Fábio só mandou figurinhas. Maria Aparecida Mota. Bom dia, quero pedir uma música com Valdir Soriano e ofereço para todos que estão na escuta e para o meu esposo e filho e para você também. A música é aquela, eu não sou cachorro não, hein? Já, então vou procurar pra você, viu? Maria Aparecida do Parque da Liberdade está pedindo essa música. Daqui a pouquinho já encaixo ela aqui na grade musical, tá bom? Quem mandou mensagem também foi a minha amiga Valdineia Gomes do Vila Nova. Vamos escutar ela aqui. Bom dia, Valdineia.
2: Juan, bom dia, como é que tá?
1: Bem demais.
2: Eu quero ouvir a música com Zeca Pagodinho, Deixa a Vida Me Levar. Pareço pra todos que gostaram da música.
1: Essa é boa, hein? Zeca Pagodinho, Deixa a Vida Me Levar. Só de boa, good vibes, né, Valdineia? Mandar uma alusão aqui também pra minha amiga Sabina, aqui do Setor Hermoso, sempre ligada. Pra Terezinha que tá viajando, eu acho, né? Pra Lúcia Pinheiro, pra Rosimeire Soares, Sueli, rapaz, Sueli tá sumida, Sueli. Divina também do Planalto. E a miúda, hein? A miúda, o seu Fernandes, será que tá viajando? Rapaz, faz tempo que eu não escuto eles aqui. Alô, Dedé. Conhecido como Dedé, né? Mas é o De Clóvis Ferreira. Alusão pra você, meu amigo. Chegando agora, então, pra minha amiga Valdineia. Zeca Pagodinho, Deixa a Vida Me Levar. Essa é boa, viu?

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1: Hora certa na sua amiga de verdade, Berocan FM 10:41.
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Esse é o nosso quadro, eu acho, e a enquete de hoje é a seguinte: você acha mesmo que o gato preto dá azar? Ele é muito associado à bruxaria na Idade Média. E aí, muita gente de lá pra cá acredita que se você cruzar com um gato preto, com um gatinho preto, dá azar. Quero saber de você aí que tem gato, ou você que também não tem. Você acha que essa história, que o gato preto dá azar, o que você acha? Mande aí sua mensagem, quero saber de você se você acredita nesta superstição que o gato preto, ele traz azar para sua casa. Se você cruzar com um gatinho preto, você vai ter azar naquele dia. Me fale aí o que você acha. Você acredita nessa história? Ou você acha que é historinha pra boi dormir? Mande aí sua mensagem de áudio, que eu gosto de escutar vocês falando, viu? Mande aí, quero saber de você se você acredita nessa história que gato preto dá azar, viu? Essa é a enquete de hoje do nosso quadro Eu Acho.

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1: Minha amiga Alessandra Fontinelli, ela já chegou aqui para dar a opinião dela. Eu tenho certeza que é sobre a nossa enquete de hoje, sobre a questão aí do gato preto. Se o gato preto realmente dá azar. Minha amiga Alessandra Fontinelli, ao vivo agora.
2: Oi, Luan. Eu acho que não dá azar, não. É só ilusão da cabeça da pessoa.
1: É verdade. Alessandra Fontinelli não acredita nessa história aí de gato preto, viu? Minha amiga Sônia. Deixa eu ver aqui. Minha amiga Sônia falou o seguinte, ó: não dá azar porque é um simples gato. Não dá azar porque é simplesmente um gatinho, né, Sônia? Ele não dá azar. É isso mesmo, foi o que eu entendi aqui dela. É isso mesmo, ela falou que não dá azar, gato preto não dá azar, viu? Quem mandou mensagem também foi a minha amiga Nazaré. Alô, Nazaré, bom dia.
3: Bom dia, Luan.
1: Bom dia.
3: A respeito da enquete aí, as pessoas de antigamente tinham essas superstições, né?
1: Sim.
3: A respeito do gato preto. Eu acho é bonito um gato preto. Eu tenho um aqui, mas o meu não é preto, não.
1: Top.
3: As avizinhas bem aqui do lado tem um pretinho, mas é bonitinho.
1: É mesmo. Vixe, Maria. E você corre dele, você tem medo dele, como é que é? Alusão também para minha amiga Maria Augusta, lá do Cascaleira. Manda um bom dia aqui, pede folha seca, já toco para você. Minha amiga Deusina Alves, bom dia, Deusina Alves. Deus abençoe você e sua família. Obrigado, minha amiga. Lucilene da Costa começou a gravar aqui, parou de novo. Mande aí sua opinião, tá bom? A galera aqui da live falou que não dá azar, viu? Não dá azar, a galera da live aqui do TikTok falou que isso é superstição das braba e que é mentira. Nazaré novamente.
3: Não, Luan, de boa, não tenho medo não de gato preto não.
1: Ela não tem medo de gato preto. Minha amiga Lucilene, acho que ela pediu uma música aqui mais cedo.
4: Bom dia, Luan.
1: Bom dia.
4: Deus abençoe esse começo de semana para nós.
1: Amém.
4: Ofereça a próxima música para todos que estiver na escuta. Tenham um bom dia.
1: Obrigado, minha amiga Lucilene da Costa, pela mensagem aí. Deusina Alves, tá que digita, hein? Grava um áudio aí, Deusina Alves, é melhor. Nazaré, tá com o radinho em cima da geladeira? Olha, Gleiciele mandou um bom dia, tá pedindo uma música de Eduardo Costa, já toco pra você então, Gleiciele. Aqui é a Gleiciele do Verdade, tô ligado, tá salvo aqui seu número, viu? Digita aí, Deusina Alves, vou segurar mais um pouquinho pra saber sua mensagem, me fala aí. Alusão também pro Cleitinho, bicudão pro Milanga FC. Olha aqui, a Nazaré já mandou aqui a foto do radinho, ó. Não tá em cima da rádio, não. Ô, não tá em cima da rádio, não tá em cima da geladeira, não, viu? Olha, Deusina Alves falou o seguinte: eu acho de hoje, o gatinho não dá azar, é um bichinho fofo e lindo. É isso aí. Eu também acredito que não dá azar, viu? Então, chegando agora para animar o nosso Alô Berocan, Yasmin Sensação, Fanatismo. Alusão para Elisiene Mariano, bom dia. Alô Rejane.

0: Vamos continuar a nossa enquete de hoje. Para quem ainda não entendeu, a enquete é a seguinte: o que você acha? Gato preto dá azar? Muita gente fala que sim. Quero saber a sua opinião. Mande aí sua mensagem. Minha amiga Rejane, eu acho que ela mandou mensagem aí sobre a questão do gato preto. Vamos ver se é isso mesmo ou ela tá pedindo música.
1: Ô Luan, bom dia.
0: Bom dia.
1: Luan, acho que isso não tem nada a ver não, moço. Eu acho a ilusão do povo. Eu quero ouvir Zezé de Camargo e Luciano.
0: Eita, é boa, hein?
1: Cada volta eu recomeço.
0: Eita.
1: Vai pra você, vai pra Gabriele, vai pro Éder, vai pra Fabíola do Liberdade, vai pra minha amiga Antônia.
0: Sim.
1: E as minhas irmãs do setor Planalto e todos aqui da Avenida 18, do setor Cascaleira.
0: Boa.
1: Tchau, tchau, Luan. Fique com Deus.
0: Valeu, minha amiga. Então, pra você, Rejane, Zezé de Camargo e Luciano, cada volta um recomeço. Essa machuca, hein? Aumenta aí, Rejane, o volume do rádio. Essa é pancada, viu? Segura.

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1: Hora certa na sua amiga de verdade, Berocan FM 111.
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1: Biruquem FM, sua amiga de verdade, 11:21.
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1: E vamos com participação, meu amigo Fábio Leite.
2: Olá, bom dia.
1: Bom. Vamos lá.
2: Olá, bom dia.
1: Bom dia.
2: Direito, rodar aquela blusa pra mim, vestidinho preto. Isso pra você, todo o pessoal da rádio aí.
1: Sim.
2: Toda a minha família. A todos nós aqui do mercado de São Francisco. Toda a galera de Romaria que gostar da música e a galera da padaria pra alta.
1: Show.
2: Valeu, mano. Tudo bom, bom
1: valeu,
2: dia.
1: Valeu, meu amigo.
2: Quero dar um parabéns pra Viviana da padaria Planalto, que ela tá completando ano hoje. Essa roda aí, essa música conhecida pra ela aí também, que ela tá completando ano hoje. Então, parabéns pra ela aí, tá bom?
1: Show de bola, então. Parabéns aí pra Viviane.

0: Parabéns aí, Viviane. Uma dedicação especial do Fábio Leite. Quem chegou aqui também foi a Concita.
1: Antigamente, o pessoal não passava nem no lugar que tinha um gato preto.
0: Eita.
1: Eu digo pro minha avó, aí tinha superstição demais com gato preto. Gato preto, galinha preta, vixe. Passar por debaixo de punho de rede.
0: Eita.
1: Por debaixo de escada, ela dizia que tudo era azar.
0: Eita, tem...
1: Hoje em dia o povo não tem nada mais, não vai mais atrás disso, mas antigamente o pessoal... Gato preto era um dos preferidos, que ninguém queria criar gato preto. Acho que quando a gata tinha os gatinhos, fazia matar os gatos.
0: Eita, que coisa.
1: Agora hoje não, hoje tá tudo normal, o pessoal.
0: Não liga pra nada,
1: que tem,
0: né?
1: Acredita em Deus.
0: É,
1: né?
0: Verdade.
1: Acredita em negócio, coisa paranormal.
0: É verdade, minha amiga Maria Concita, dando aí a opinião sobre o nosso Eu Acho de hoje, sobre a enquete. Gato preto realmente dar azar ou não? O que você acha? Então a Concita falou que antigamente isso aí era bem mais, vamos dizer assim, mais firme, né? Mais confiante, o povo acreditava mais, né? Vamos dizer assim. Minha amiga Sabina.
2: Bom dia, Luar.
0: Bom dia.
2: E a Sabina, você tá remoto.
0: Sim.
2: Eu tô te pedindo a música.
0: Ah.
2: Chamado Batista, pode ser o Folha Seca mesmo.
0: Eita.
2: Lá na
0: faca. Essa galera gosta dessa Folha Seca do Amado Batista, hein?
2: Verdade, que é minha grande amiga. E pra vocês e da rádio. Pra
0: beleza.
2: Todos que estiver ouvindo. O gato preto não faz mais ninguém.
0: Não,
2: ele é um
0: bichinho, não, né?
2: Criador. Ele é igual os outros mesmo, né?
0: Ué. Sim.
2: E aí falar que o bicho não faz mal a ninguém, faz não, é que é na cor do bicho. Eu tô falando que os homens fossem pretos não fazia mal os outros, né?
0: É verdade.
2: É, ele não faz mal a ninguém, não, gato preto não.
3: Nem ferro não tem. Nem ferro não. Sou batido ali, esse ferro.
0: Bom dia então, minha amiga Sabina, dando aí a opinião sobre a questão do gato preto. Não faz mal, viu? Olha, vagas de emprego, Rio Maria, Cine, Sistema Nacional de Emprego, vagas, ó, Rio Maria, 6 de julho, viu, de 2026, vagas, uma vaga de enfermeiro, uma vaga de psicólogo organizacional, uma vaga de farmacêutico, uma vaga de soldador, armador, ajudante de padaria, operador de caixa, ajudante de motorista, ajudante de caminhão, motorista, balconista, montador de galpão pré-moldado, assistente de qualidade, estoquista, açougueiro, informador, abate, desossa, embarque, eletricista automotivo, aplicador de insulfilme, auxiliar de mecânica industrial, mecânico industrial e auxiliar de produção. Todas essas vagas aqui, todas essas funções estão precisando de vagas de duas ou uma pessoa, até quatro pessoas aqui no abate. O abate precisa de quatro pessoas. Então você que tem experiência em todas essas funções aqui, é só entrar em contato no WhatsApp da Secretaria de Assistência Social, que é o 94 99301 2005, beleza? Entre em contato nesse WhatsApp que você vai encontrar um trabalho bacana para você que tá sem trabalhar, beleza? 2º Moacir está realizando atendimentos na Clínica São Mateus até o dia 10 de julho, viu? 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Chegando aí pro meu amigo Fábio Leite, vestidinho preto.

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amanhã tem mais, viu? Muito obrigado pela participação, pela audiência. Fique agora com o Vitinho Imperador. Eu me apaixonei.

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3: 11:59.
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5: Talita Mel.

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1: Em Rio Maria, 12:06.
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3: Operação Lei Seca registra 34 motoristas embriagados e uma morte em acidentes durante primeiro fim de semana de férias em Santarém. IBGE prorroga inscrições para processo seletivo com mais de 8 mil vagas e salário de até R$4 mil. Descarrilhamento de trem de minério suspende viagens entre Paraopebas e São Luís. 4 suspeitos são presos após tentativas de assalto a caminhão dos Correios no oeste do Pará. Dia 7 de julho de 2026, terça-feira, essas e outras notícias agora no Jornal da Perocan.
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3: Operação Lei Seca registra 34 motoristas embriagados e 17 vítimas de acidentes em Santarém. O primeiro fim de semana de férias escolares já trouxe um alerta importante para as autoridades de trânsito em Santarém, no oeste do Pará. Durante a Operação Lei Seca realizada pelo DETRAN, 34 motoristas foram flagrados dirigindo sob efeito de álcool. Ao todo, 652 testes do bafômetro foram realizados entre sexta-feira e domingo. Além dos casos de embriaguez ao volante, os agentes também encontraram motoristas sem carteira nacional de habilitação e veículos com licenciamento atrasado. Mesmo assim dirigindo após consumir bebida alcoólica. Essa infração é a que continua registrando mais acidentes. Enquanto isso, o Serviço de Atendimento Móvel de Urgência, o SAMU, atendeu 17 vítimas de acidentes de trânsito em 15 ocorrências diferentes. Um dos acidentes terminou de forma trágica, com uma vítima fatal. Segundo o DETRAN, a maioria dos motoristas atuados é formado por turistas que viajaram para o oeste do Pará durante o período de férias. Já o SAMU informou que precisou reforçar as equipes para atender o aumento da demanda provocada pelos acidentes. A Operação Lei Seca seguirá durante todo o mês de julho, com fiscalizações em Santarém e também em outras cidades paraenses. O objetivo é reduzir acidentes, preservar vidas e conscientizar o motorista sobre os riscos da combinação entre álcool e direção. Em Rio Maria, 12:10.
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3: Torneio de pesca esportiva movimenta Jacundá e distribui 150 mil em prêmios. A Vila Santa Rosa, em Jacundá, foi palco de mais uma grande edição do Torneio de Pesca Esportiva de Jacundá. O evento evento reuniu centenas de pescadores do Pará e de diversos estados brasileiros durante o último fim de semana, chegando aí à sua 13ª edição. O torneio já é considerado um dos principais eventos de pesca esportivo e esportiva da região. Além da competição, a programação promoveu integração entre os participantes e fortaleceu o turismo, beneficiando hotéis, restaurantes, comércios e diversos prestadores de serviço do município. A disputa reuniu pescadores experientes e amantes da modalidade que colocaram à prova suas técnicas, estratégias e respeito à natureza em busca dos melhores resultados. Ao final da competição foram distribuídos 150 mil em premiações, consolidando como um dos principais eventos esportivos mais importantes do calendário de Jacundá e reforçando o potencial de pesca esportiva como ferramentas de desenvolvimento econômico e valorização dos recursos naturais da região.

0: Maria, 12 e 10.
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0: Idoso desaparece quase 15 dias em Rio Grande do Norte e família pede ajuda. Familiares seguem em busca de informações sobre o paradeiro de João Batista de Souza, de 73 anos, desaparecido há quase 15 dias em Orilhães do Norte, no sul do Pará. Segundo a família, o idoso saiu de casa na manhã do dia 24 de junho, por volta das 9 horas, conduzindo uma motocicleta. Desde então, ele não retornou para casa e também não entrou mais em contato com os parentes ou amigos. O desaparecimento tem causado grande preocupação entre familiares, que continuam mobilizados na tentativa de localizar João Batista. Eles afirmam que qualquer informação pode ser decisiva para ajudar nas buscas. Quem tiver alguma informação sobre o paradeiro do idoso pode entrar em contato pelo telefone 94-991-657991.

0: Rio Maria, 12 e 14.
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0: Atenção, IBGE prorroga inscrições para processo seletivo com mais de 8 mil vagas. Quem procura uma oportunidade de trabalho ganhou mais alguns dias para participar do processo seletivo simplificado do IBGE. O Instituto prorrogou até a próxima quinta-feira, 9 de julho, o prazo de inscrição para mais de 8 mil vagas temporárias destinadas ao 12º Censo Agropecuário Florestal e Agrícola. As oportunidades são para candidatos com ensino médio completo e oferecem salários que chegam a 4 mil, além de auxílio alimentação de R$ 1.192. As inscrições devem ser feitas exclusivamente pela internet. A prova objetiva está prevista para o dia 27 de setembro e será aplicada no município escolhido pelo candidato. O IBGE informou ainda que reservou vagas para pessoas com deficiências, candidatos pretos ou pardos, indígenas e quilombolas, reforçando as políticas de inclusão no processo seletivo.

0: meio-dia, 12 e 15.
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0: Inscrições para o ProUni do segundo semestre começam nesta terça-feira. Começa nesta terça-feira as inscrições para o programa de Universidade para Todos, ProUni, referente ao segundo semestre de 2026. O programa oferece bolsas integrais e parciais em instituições privadas de ensino superior. As inscrições são gratuitas e seguem até sexta-feira, exclusivamente pelo portal único de acesso ao ensino superior. Podem participar estudantes que concluíram o ensino médio e fizeram o Enem de 2024 e 2025 e obtiveram média mínima de 450 pontos nas provas e não zeraram na redação. Para bolsas integrais, a renda familiar por pessoa deve ser de até um salário mínimo e meio. Já para bolsas de 50%, o limite é de até 3 salários mínimos por integrantes de família. O resultado da primeira chamada será divulgado no dia 15 de julho. Em Rio Maria, 12 e 17.
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0: Descarrilhamento de trem de minério suspende viagens entre Paraupebas e São Luís. Um trem de minério que saiu de Paraupebas, no sudeste do Pará,

marcarem a remarcarem as passagens ou solicitarem um reembolso integral, sem cobrança de taxas. As causas do acidente ainda estão sendo investigadas enquanto equipes trabalham na recuperação da ferrovia.

0: meio-dia, 12:18.
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0: Quatro suspeitos são presos após tentativa de assalto a caminhão dos Correios. Uma operação conjunta da Polícia Militar terminou com a prisão de quatro homens suspeitos de tentar assaltar um caminhão dos Correios na região do Chapadão, zona rural de Santarém. Segundo a polícia, os criminosos interceptaram um veículo na PA-370 e fizeram o motorista refém. A vítima foi encontrada amarrada em uma área de mata durante as buscas realizadas pelos policiais. Durante a operação, um dos suspeitos tentou fugir em um carro utilizado pelo grupo e, segundo a PM, avançou contra os agentes. Houve troca de tiros e ele foi baleado. O homem passou por cirurgia no Hospital Municipal de Santarém e permanece em estado estável. Outros suspeitos foram localizados posteriormente no município de Uruará e encaminhados para a Delegacia da Polícia Federal em Santarém, onde permanece à disposição da Justiça. A ação contou com equipes do Núcleo Regional de Inteligência do 2º Batalhão de Missões Especiais e também do 35º BPM e polícias militares de Uruará.

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1: Tempo e a temperatura nesta terça-feira na região norte do Brasil. Mais detalhes na reportagem de Sofia Maria Duarte Muniz.
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2: A previsão do tempo para esta terça-feira, 7 de julho, indica muitas nuvens e pancadas de chuva em áreas do Amazonas, Roraima, Amapá e Pará. As instabilidades ocorrem principalmente durante a tarde e a noite. No Acre, Rondônia e Tocantins, o tempo permanece mais firme. No Tocantins, o calor ganha força e a umidade relativa do ar pode cair para apenas 20%. Entre as capitais, mínima de 20 graus em Rio Branco e Palmas. A máxima chega aos 36 graus na capital tocantinense. A umidade relativa do ar varia entre 20% e 98%. As informações são do Instituto Nacional de Meteorologia. Sofia Muniz, o tempo e a temperatura.

0: Maria, 12:22.
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0: Governo federal amplia ações de prevenção contra o calor extremo, El Niño. Os efeitos do calor e das mudanças climáticas continuam preocupando autoridades em várias regiões do país. Órgãos federais reforçam nesta semana as ações de monitoramento diante da possibilidade de um novo período de temperaturas acima da média e de impactos provocados pelo fenômeno El Niño. Entre as medidas estão o acompanhamento das condições climáticas, orientações para estados e municípios e campanhas de conscientização sobre os riscos à saúde. Especialistas alertam que o calor excessivo pode aumentar casos de desidratação, queimadas e problemas respiratórios, principalmente entre crianças e idosos. No Pará, a população também deve ficar atenta às orientações.

0: ações da Defesa Civil e dos órgãos ambientais, especialmente durante o período mais seco do ano, quando aumenta o risco de incêndios florestais. Em Rio Maria, 12:23.
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0: Brasil avança em projeto para fortalecer o setor espacial. O Brasil deu mais um passo para fortalecer sua participação no mercado espacial. A Agência Espacial Brasileira trabalha para ampliar as operações do Centro Espacial de Alcântara, no Maranhão, e prevê novos lançamentos de foguetes ainda este ano. O objetivo é atrair investimentos internacionais, gerar empregos e transformar o país em um importante polo de lançamentos de satélites. A localização estratégica de Alcântara, próxima à linha do Equador, é considerada uma das mais vantajosas do mundo para este tipo de operação, reduzindo custos e aumentando a eficiência dos lançamentos. Especialistas afirmam que o avanço do programa espacial brasileiro poderá impulsionar áreas como telecomunicações, monitoramento ambiental, agricultura e defesa.

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1: Tensão internacional volta a crescer após testes militar da China. O cenário internacional voltou a ficar em alerta após um teste realizado pela China com lançamento de um míssil a partir de um submarino. O governo dos Estados Unidos demonstrou preocupação e afirmou que acompanha de perto a expansão da capacidade militar chinesa. O lançamento ocorreu durante um exercício militar e reacendeu o debate sobre a segurança internacional e a corrida sobre armas. Analistas avaliam que o episódio aumenta a tensão entre as duas maiores potências do mundo e reforça a necessidade de diálogo para evitar novos conflitos. Este assunto segue sendo acompanhado por organismos internacionais e podem influenciar futuras discussões entre segurança global e estabilidade geopolítica.
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1: O Jornal da Perocan fica por aqui. Mais informação durante a nossa programação, no nosso plantão de notícias. Fique agora com o Perocan Esportivo e em seguida o Show da Tarde.
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1: Meio-dia e 31.
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8: 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Uma alimentação equilibrada ajuda a prevenir doenças como diabetes, hipertensão e colesterol alto. 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
1: Está no ar o nosso Berocan Esportivo. Boa tarde pra você, Rafaela, como já tá por aqui. Deixa eu achar o negócio dela aqui. Não achei. Vai, travou aqui o negócio. Aí, agora vai.
2: Rafaela Gomes.
1: Tá aqui também, Rafaela Gomes. Robozão saiu.
3: Boa tarde, Luan. Boa tarde, ouvintes da Berocan FM. E pode falar agora.
1: Robozão saiu, Portugal saiu, jogou mal demais. As duas seleções. A Espanha não ganha essa Copa, tá muito fraquinha. Achou esse gol nos últimos minutos. Mas tanto Portugal ou Espanha, se passasse, do seleção que tá só se jogar bem no próximo jogo. Mas jogaram muito. Jogo sem graça, muito sem sal. É só toque, toque, toque, toque, toque, toque, toque. Jogo europeu, né? Parece que são robôs. Só negócio de tática, de ultrapassagem, não sei do que, não sei lá. Jogo chato. Eu vou te falar a verdade, se o Brasil, o problema do Brasil é que o Brasil começou a querer jogar igual ao europeu, velho. Por isso que não tá dando certo. O Brasil tem que jogar igual a gente jogava, pô. É. Improviso ali, sabe? Marca normal, sabe? Mais de baixas linhas aqui, não sei o que, não. Eu acho que tem que jogar. Se o Brasil voltasse a jogar o que o Brasil joga de verdade, que é essa. Esse futebol de rua, né? É um drible diferente. Porque tá muito previsível. É toque pra lá, toque pra cá. Toque pra ali, bola no meio. Passe quebrando as linhas e volta pra trás. E volta. E toca. Moço, faz o diferente. Vai um drible ali. Sei lá, inventa alguma coisa. Eu acho que a Europa conseguiu padronizar o futebol. Negócio de tática. E o Brasil não consegue. Não é da nossa natureza ser assim. E eu acho que é por isso que o Brasil não tá rendendo mais.
3: Esse negócio do Brasil e tudo mais, né, que você tava falando aí, que o futebol não é mais o mesmo e tudo, acho que vai mais pelo fato de, eu tava vendo uns vídeos comentando, né, ontem, sobre mais ou menos sobre isso, acho que vai mais do, começa ali da base, né, eu acho que o Brasil...
1: Tá matando lá.
3: É, então, o Brasil, os jogadores treinam de um jeito aqui, aí quando chegam na Europa, falam que não sabem jogar, né? Os técnicos de lá, os meninos daqui quando saem vão pra Europa, né? Novos, então falam assim, não, você não sabe jogar, então você vai ter que aprender tudo de novo, né? Então assim, então eles aprendem mais ou menos o futebol de lá. Então a nossa cultura vai se esvaindo, porque quando, antigamente, né? Quando a gente tinha jogadores aqui do Brasil que iam pra lá, pra fora, não tinha essa, né, de vamos ter que ensinar. Na verdade, eram os brasileiros que ensinavam, né, os de lá. Então, assim, muita coisa mudou em relação a isso. Então, acho que isso muda também as características do nosso futebol que a gente conhece de antigamente. Então, mais ou menos sobre isso que o Luan tá falando. Enfim, mas o jogo de ontem eu não assisti com Portugal. Mas eu acho que...
1: Sem graça.
3: Era mais ou menos o que eu esperava. Que jogos, né? Na Copa do Mundo, não fizeram aquele jogo assim que a gente fizesse. Nossa, que incrível essa seleção aí, pelo amor de Deus. Tipo assim, igual a França, né? Fez jogos que a gente viu. Falou assim, caraca, a seleção aí é difícil. É assim, é jogando demais e tal. Mostrado aqui pra que tinham vindo pra Copa, indo pra Copa do Mundo. A Espanha sofreu no primeiro jogo. Contra Cabo Verde, né? Empatou 0-0, então já começou com o pé esquerdo. Portugal também. O primeiro jogo não conseguiu mostrar aquilo que se esperava de Portugal, tanto que o Cristiano foi criticado e tudo mais. Portugal também foi. A Espanha também foi criticada. Então são duas seleções que não estão desempenhando aquilo que se esperava que fosse desempenhar na Copa do Mundo, né? Que a gente, antes da Copa do Mundo começar. Duas seleções favoritas que não jogaram aquilo. Então acho que mais ou menos é o que eu imaginava que fosse seu jogo na Copa do Mundo. E Portugal levou um gol ali no finalzinho do jogo, né? O gol da vitória, inclusive, nos acréscimos da Espanha. Então assim, foi no detalhe.

0: jogo aí, a vitória. Não foi porque uma jogou melhor ou a outra, né? Foi no detalhe. E a Espanha passou para a próxima fase. Portugal deixou a Copa do Mundo e a última Copa do Mundo do Cristiano Ronaldo. Então, não pôde ir tão longe assim com essa seleção. Ou talvez conquistar, né, esse título que ele nunca conquistou por Portugal.
1: Essa aqui, sem graça, viu? Sem graça mesmo, jogou Brasil aí. Também foi, né?
0: Teve jogo de noite também, né? Teve Bélgica e Estados Unidos, acho que foi o jogo
1: foi
0: melhor.
1: Foi bom. 4-1, Bélgica zombando na cara do Trump, dançando, fazendo dancinha, porque ele pediu pra tirar o cartão
0: amarelo. Anular, né?
1: Vermelho.
0: E foi bem dado o cartão vermelho.
1: Foi doido, pô. Esse cara é um rapaz, falando nada, senão eu vou ser preso. Mas ele acha que manda em tudo, né? Se rodou.
0: E a FIFA obedeceu, né?
1: Ah, deve ter errado preso, certeza.
0: É porque deve que, né? É. Dinheiro envolvido, né?
1: Com certeza. Hoje tem, rapaz, 1h, Argentina e Egito.
0: Jogando, tô expectativa desse jogo aí.
1: Já sabemos o que vai acontecer, né? A gente
0: vai ganhar, né? A gente sabe.
1: O time do Egito aí é pior do que o Cabo Verde. Só se acontecer alguma coisa.
0: É verdade. Tem um Salah ali, né? Que Cabo Verde não tem, né? Mas o Salah também não tá jogando muita coisa.
1: Eu acho que não.
0: Pelo menos no jogo passado, o Salah não jogou nada. Tem um cara que joga muito mais do que ele. Não sei qual é o nome do jogador do Egito.
1: O negócio não pode respeitar. Os caras respeitam o mestre. Moço, mete a ripa, rapaz. Eu chegava era jantando, se fosse, ó. Tô nem aí mesmo. Último jogo, praticamente. Talvez não passa mesmo.
0: Perdeu, né? Então, assim, não é o favorito, então a pressão tá em cima do Egito, tá em cima da Argentina.
1: Não, os caras, eu acho que não vai dar goleada aí pra Argentina.
0: Também acho que não vai. É óbvio que a gente torce pra que a Argentina não vá pra frente, mas a gente tem que
1: ser. Vai dar goleada pra Argentina. Dentro cruzado.
0: Eu acho que. Não, mas a gente tem que ser realista, né? Tem que ser um pouco realista, mais que. Que nem do Cabo Verde, né? Muita gente acreditando no Cabo Verde, mas...
1: Eu acreditei.
0: Mas assim...
1: E foi, assim, supriu a expectativa, Cabo Verde.
0: Foi que Cabo Verde fez o que pôde ali. Tentou o máximo que pôde, lutou até o fim. Mas a gente sabia que a gente não ia ganhar. Assim, a gente ainda tem uma seleção muito melhor do que essas seleções que tá enfrentando aí nesse caminho que a gente não tá pegando, tanto na fase de grupos como agora. Então, para todos esses jogos é favorita. Então, sendo realista... Pra mim, a gente não vai ganhar esse jogo contra o Egito, vai passar. Eu acho que também vai passar o próximo jogo. Não sei com quem vai jogar, talvez com a Colômbia, não sei quem vai pegar. Então, eu acho que vai passar também, em cima da Colômbia. Na semifinal, eu acho que vai pegar a Inglaterra. Eu acho que a Noruega não vai passar por cima da Inglaterra. Então, acho que vai ser a gente na Inglaterra aí. Eu já não sei o que vai acontecer. Mas até lá eu acho que a gente ainda vai passar nesse grupo. Nesse caminho dele é muito fácil.
1: Hoje passa fácil pra esse Egito, velho. Mas pelo menos dá um trabalhozinho.
0: Se o Brasil tivesse pegado desse lado aí, né, tinha sido bom.
1: Dá um trabalhozinho aí, Egito, viu? Dá uma atrapalhadinha aí, pelo menos.
0: Se pelo menos cansa eles, né?
1: Venda caro essa eliminação igual o Cabo Verde vendeu. E Colômbia e Suíça, torcer pra Colômbia passar pra pegar a Argentina. Que aí eu acho que também já dá um.
0: Não, eu acho que a Colômbia passa. Eu acho que a Colômbia. Posso ser que eu queime a língua, mas eu acho que a Colômbia tem um pouco um time melhor do que.
1: É, pô, aquele cara lá, mano, esqueci o nome dele. Que joga no Bahia lá, tá jogando demais.
0: Joga no Bahia?
1: É o. Do que?
0: Luiz Henrique?
1: Que era do. Que era do Liverpool, saiu.
0: Eu sei qual que tá falando, é o. Só sei que tem Luiz no nome dele.
1: Luiz Dias. Joga demais, raçudo, joga, cai no chão, bola, é isso que falta.
0: Assim, e o James, por mais que nos times que ele...
1: Não, na seleção ele destrói.
0: Na seleção ele joga bem. E por mais que nos times ele não seja aquele que ele é na seleção, né? Na seleção da Colômbia, mas na seleção ele joga bem, ele faz a parte dele ali.
1: Eu vi um jogo, pô, amistoso, não, eliminatórias aí, que foi Colômbia e Argentina, esse Luiz Dias deu um drible humilhante naquele Depou lá. Depou veio pegar a bola, ele deu um chapéu, ele caiu no chão. Aí o Depou tentou pegar, ele deu mais outro chapéu nele, assim, com a parte do calcanhar. Foi chique demais, velho. Eu acho, assim, que se caso a Colômbia passar, ela ganha da Argentina, tranquilo.
0: Será?
1: Igual, ganha.
0: Nossa, vai ser um jogão, né?
1: Porque fisicamente, sim, porque tu viu quando o Cabo Verde, eles já estavam cansando, pedindo pra sair, os caras dando câimbra. eles não são muito bons fisicamente. Os argentinos são raçudos e têm habilidade, né? Mas assim, eu acho que a Colômbia, se passar da Suíça tomada, eu tenho que passar. Porque a Argentina eu acho que passa do Egito. Então tem que passar da Colômbia e da Suíça. Pra Argentina dar uma sofrida aí, moço. Eu acho que a Argentina vai sofrer só se a Colômbia passar, entendeu? Esse jogo aí.
0: É, estamos chegando, né? Estamos chegando ali
1: Tá quase acabando.
0: É, tá quase acabando.
1: Caramba, esperei 4 anos pra ver o Brasil ser eliminado nas oitavas.
0: Putz. Chegou nem nas quartas, né?
1: Aí é pá.
0: Mas ia pegar a Inglaterra.
1: Né? Eu achei que nós chegávamos na semi, velho.
0: Também achei. Achei que não podia pelo menos chegar
1: na Inglaterra aí, ó. Até na Inglaterra.
0: Mas ia ser pior perder pra Argentina na semi, né?
1: Não, acho que não perdi na verdade, na Inglaterra aí, eu acho que não perdi.
0: Tu acha? Não sei, né? Mas assim...
1: Sei lá, né?
0: É, mas perdeu, foi pra Noruega, então foi. Já foi, já era. Agora o Noruega vai enfrentar a Inglaterra. Acho que vai ser um bom jogo esse jogo. E vai ser um bom jogo, Inglaterra e Noruega.
1: Vai.
0: Eu acho que a Inglaterra passa. Acho que a Inglaterra não vai vacilar igual o Brasil vacilou nas oportunidades que tiver. Que o Bélgica tá bem, tá fazendo gol. E tem o Kane também, né? Então, assim, o Kane não vacila,
1: como é que é,
0: né?
1: O meio de campo lá, o Bellingham raçudo, disputando bola, caindo
0: no chão. E aquele que joga no Arsenal, como é que é o nome dele?
1: Saka.
0: Não, Rice, né?
1: Ah, top.
0: Joga muito também.
1: Ah, mano, eu vou falar a verdade. Eu tô torcendo aí pela Inglaterra agora. Ou pra Marrocos. Mais difícil, né? Eu vou torcer pra Inglaterra. Se a Colômbia
0: então,
1: passar...
0: também, né? O Marrocos vai jogar contra quem mesmo? Que eu nem lembro.
1: Só a França.
0: Ixi.
1: Eu acho mais difícil pro Marrocos. Então eu vou torcer ou pra Inglaterra.
0: Nossa, o Marrocos também só pega no pedrado também,
1: e
0: né, Marrocos?
1: Só vai ganhando, né?
0: É, e vai ganhando na marra, mas vai ganhando. Ralando, mas suando, mas vai indo. Tá indo. Tá.
1: Nós ia pegar a França, então, no caso. Se nós tivéssemos um grupo 2.
0: Se tivesse ficado em segundo, ia pegar. É.
1: Se caso.
0: Mas assim, pra gente foi o melhor caminho, né? No grupo que a gente tava, mas é porque o Brasil vacilou mesmo. O Brasil foi ruim mesmo, né? É. Acho que dentre os grupos, até assim, pegar a Inglaterra também. Acho que não é lá, isso não me daria tão medo assim, não seria um caminho tão ruim pra seleção brasileira. Acho que o mais fácil, obviamente, é o da Argentina, não tem nem comparação.
1: Não.
0: Da Argentina é muito fácil, o grupo foi muito fácil, o caminho que tá fazendo é muito fácil. Mas assim, eu acho que o segundo mais fácil é o do Brasil, na minha concepção, pelo menos. O segundo mais fácil é da seleção brasileira, ver Portugal jogou contra a Espanha, enfim, então assim, jogos difíceis. E o do Brasil jogou contra a Noruega, então assim, Noruega, primeira Copa do Mundo. Então, assim, depois de muito tempo, primeira Copa do Mundo aí, não tinha. Só tem 2 destaques ali do time, né? Só dois jogadores que a gente conhece, que é o que joga no Arsenal e o que joga no Manchester City. Então, assim, o Brasil vacilou mesmo. Vacilou. Enfim. Não aproveitou as oportunidades que teve, também não fez um bom jogo. Jogou com medo, enfim, né? Então, assim, foi escolhas erradas, um jogo ruim, não era um dia bom. E foi o que aconteceu, o Noruega passou, vai enfrentar a Inglaterra agora. Acho que vai ser um bom jogo isso aí. E também acho que vai ser um bom jogo, porque eu já tô falando que vai passar, né? Eu acho que a Argentina vai passar contra a Colômbia, então vai ser bons jogos aí. E a França, a Espanha vai pegar quem mesmo, hein? Tu sabe?
1: Hã?
0: A França vai pegar quem mesmo? A França não, a Espanha vai pegar quem? Passou Portugal agora e pega quem agora? Tem outra seleção que eu não tô conseguindo lembrar aqui.
1: A Bélgica.
0: Ah, é Bélgica, nos Estados Unidos, né?
1: Ó, CBF não é do brasileiro. A CBF é uma empresa cheia de corrupção que detém o monopólio de usar o nome do Brasil e o jogo deles é o lucro. Segundo uma postagem aqui. Enfim, já estão falando em demitir o Ancelotti, teve o protesto na CBF, torcida organizada pendura faixas, fala que é fraude... Muita corrupção, né?
0: Mas assim, a gente sabe, né? A gente já sabe, né? Que acompanha o futebol, sabe que é isso aí mesmo, não tem muita história. Tanto é só ver o histórico, né? O histórico dos presidentes da CBF. Todos denunciados por corrupção. E o Brasil foi decaindo no decorrer disso aí. A galera não pensava muito mais no futebol, né? Ainda, na verdade, não pensa, né? Pensa mais em patrocínio, em ganhar dinheiro. Então, o futebol fica um pouco de escanteio. E os jogadores também, acho que até os jogadores também pensam mais no dinheiro ali que tá recebendo. Não se importa muito. Não tem muita conexão, né? Com os brasileiros. Então, assim, não tem conexão com o povo brasileiro. Então, não se esforçam, não se empenham. como os outros, né, sul-americanos aqui do nosso lado, que dão sangue pelas suas seleções. A seleção brasileira, dos tempos pra cá, não vem tendo raça, não, vontade. E, enfim, e vem acontecendo isso. E também a confiança, a empolgação dos brasileiros também vão diminuindo. Então, acho que, dependendo, se continuar do jeito que tá, o fato de menos brasileiro ver Copa do Mundo vai decaindo, né? Porque a galera, a seleção brasileira vai jogar.
1: Eu aposentei minha camisa. Eu não vou mais ficar vendo amistoso, nem nada. Eu não vou ficar vendo. Eu não vou fazer questão de assistir Brasil mais. Chegar a Copa do Mundo, só se estiver passando na TV mesmo, daqui 4 anos. E é isso. Pra mim, tanto faz. Eu já cansei, pô. E eu vi que se realmente é uma máfia do caramba aí. Jogadores que... Rafa, pô, tinha muito lateral, muito melhor do que o Danilo, velho. Tinha aquele tal de Juba, tinha um tal de Kaique, tinha, pô, até aquele Matheus Bidu, pô, do Corinthians, entendeu? Tipo assim, não vamos levar não, porque o cara tem experiência, mas, velho, a questão é ser bom, pô, os caras é bom, né? Um exemplo, o Danilo não tava conseguindo cruzar uma bola, pô. O cara que faz aquela posição direto o ano todo, ele vai conseguir cruzar pelo menos umas 3-4 bolas lá. Os caras que é lateral de verdade. O Danilo não tava nem sendo lateral, pô, tava sendo zagueiro, reserva do Flamengo ainda. Então, tipo assim, né? E tu vê que é máfia. Tem uns empresários lá que tem 11 jogadores lá que não ficam de fora. Então é isso.
0: Tem aquela história também da Nike, né? Tudo mais. A gente até falou aqui, até comentou aqui também. Então, é empresários também, né? Então, tem essa também de empresários que comandam, patrocínio. Então, né? É muita coisa acima do futebol. Do futebol, né? Do bom momento, de uma boa seleção. E eu acho que quando a gente não melhorar isso, não mudar isso, a gente não vai pra frente. Só vai só decaindo. Tanto que o Brasil... Antes caía nas quartas, né? Agora a gente caiu nas oitavas, então só vai diminuindo, só vai decaindo aí a seleção brasileira, perdendo para seleções que, assim, não estão ali nem na segunda, né? Talvez nem na segunda, talvez, né? Talvez na terceira partilheira das competições europeias, então.
1: Aí vai manchando aí o nosso nome, a nossa história, vamos ficando um país fraco. E é isso aí, nosso Berocan Esportivo vai ficando por aqui. Amanhã tem mais resultado da Argentina aí, do Egito, da Colômbia e da Suíça. E vamos torcer aí, dever humanitário pra cima, Egito.
0: Que o Salah hoje esteja inspiradíssimo. E que os deuses árabes lá, que eu não sei como é que chama, né? Enfim, árabes egípcios lá, desde o lado dele. Ajuda. Que as coisas dê certo. É isso, né? Vamos torcer aí pra... A galera que assiste o futebol, né? Algumas pessoas têm um carinho por algumas seleções, né? Alguns têm carinho pela Inglaterra, outros até pela Argentina também, tem brasileiro que tem, infelizmente, né? Não dá pra entender isso. Outros pela França e dentre outros. Então a galera vai acompanhando, torcendo para suas seleções que tem um carinho a mais aí, né? Não que seja dessa nacionalidade, mas que tem um carinho.
1: Sim, é isso aí. Nosso Berocan Esportivo fica por aqui.

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1: 1:01.
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0: Muito, muito bem, chegando por aqui, oi. Muito boa tarde.
1: Boa tarde.
0: Boa tarde, cidade, boa tarde, região. Boa tarde, você, amigo ouvinte. A partir de agora, mais uma edição Show da Tarde. Na sua amiga de verdade, seja muito bem-vindo na frequência que embala. Jéssica Oliveira com você e por você sempre. Ótima tarde pra você, sintonizado comigo na melhor. Você que já está com seu radinho ligado aí em alto e bom som, seja muito bem-vindo. Que sua tarde tenha tanto brilho quanto a luz que você emana e vamos junto. Energia renovada começa agora o programa que vai deixar sua tarde muito mais leve e, claro, muito mais gostosa. A tarde chegou e com ela a chance de fazer do resto do dia incrível. Bora! Não importa a velocidade, desde que você não pare. E vamos com tudo, né? A frequência certa está aqui na Rádio Perucan. O seu encontro diário, claro, com o melhor da música. Hoje, então, é terça-feira, 7 de julho de 2026. E aí, como foi a sua manhã? Como está sendo seu comecinho de tarde? Como você está? Tá tudo certo? Tudo tranquilo? Que bom, comigo está tudo muitíssimo bem, graças a Deus. Agora 1h07. Abraçando você nos quatro cantos da nossa cidade e região. Sítio Fazenda Chácara, no centro da nossa cidade. Você que está me dando carona no seu carro, meu, muito obrigada. E a gente segue juntos, né? Viajando por esse mundão afora. Muita gente aí viajando, né? Curtindo as férias, pescando, é só o que a gente vê por aí, né? Você que está através do aplicativo Rádios Net, oi, você também que está através do nosso site www.radioberocanfm.com.br. E o Show da Tarde, a nossa programação tá recheada, tem aí Vale a Pena Ter Saudade, tem o seu Alô, tem a sua participação, tudo isso e muito mais. Aqui você confere, você curte, você se apaixona. A gente começa muito bem o nosso Show da Tarde. Isadora Pompeu, Oi Jesus.

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Seja muito bem-vindo. Agora 1h17. Conferiu aí o sucesso com o Felipe Araújo, o grupo Menos é Mais, Eu Nunca Amei Assim. E olha só, a gente traz mais um sucesso por aqui, 104,9. Daqui a pouquinho tem a sua participação. Já abraçando aqui o meu amigo Fernando, sintonizado aqui comigo, minha amiga Rosa Oliveira também conectada, ligada aqui comigo no Parque da Liberdade, a Rosa Oliveira que sempre chega primeiro que eu, né? Daqui a pouquinho tem a sua participação e temos também aniversariante do dia, tudo isso e muito mais. Você confere daqui a pouquinho aqui comigo no Show da Tarde. Agora a gente traz mais um sucesso. E o sucesso é com Tainá Bittencourt, Vivendo Existindo. E aí, você tá vivendo ou você tá existindo? Simbora! Tá na Beirocan, tá na boa.

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0: Birocã FM, sua amiga de verdade, 1h29 escondido forró palpite. Conferiu também aí o sucesso com Ana Castela, que eu não te esqueci. Agora a gente vai trazer, deixa me ver aqui, a participação da nossa amiga Rosa Oliveira. Ela que apareceu aqui bem cedo mesmo, né, Rosa Oliveira? Conectada sempre aqui comigo. A gente agradece, fica muito feliz, tá? Pela sua participação todos os dias. Rádio sempre ligada em alto e bom som, né? Graças a Deus. E pra você que quer vir pra cá interagir comigo, tá aí com seu radinho ligado, quer receber aquele alô, é só mandar sua mensagem ou gravar o seu áudio, tá certo? 91055722, ótima terça-feira pra você. Boa tarde.
1: Lua, bom dia.
0: Eita, é áudio demais.
1: Boa tarde, Jéssica Oliveira, tudo bom?
0: Deus tudo joia?
1: Você, sua família, tudo de bom. Se puder mandar um hino pra nós.
0: Certo.
1: Beleza, é o meu alô é pra você, os médicos. Tudo de bom pra você, só na escuta da rádio. Né?
0: Certo.
1: É pro programa da Jéssica Oliveira.
0: Ok.
1: Ah, minha menina Josiane. Tá completando o ano hoje, eu quero que você toque os parabéns pra ela.
0: A Josiane, né?
1: Então é aquela música nunca foi sorte, foi sempre foi Deus.
0: Tá certo, Josiane, olha só pra você.

parabéns de toda a equipe da Rádio Berocan aqui pra você. Muitos e muitos anos de vida, saúde e sucesso. Que Deus venha abençoar grandemente a sua vida. Que Deus venha realizar também todos os seus sonhos, tá certo? E daqui a pouquinho tem o sucesso aí pra você que a sua mãe tá te oferecendo, certo? Porque daqui a pouco tem também meu amigo Felipe, já chegou por aqui, oferecendo um bom sucesso pra mim, todos que estão aí na sintonia da programação. Ok, muito obrigada. E o WhatsApp tá congestionado, graças a Deus, né? Agora 1:31. Henrique Juliano, não foi sorte. Tá aí pra nossa amiga aniversariante de hoje, Josiane Oliveira.

o sucesso lindíssimo de Henrique e Juliano. Não foi sorte. 1:35. Agora a gente vai conferir Vale a Pena Ter Saudade. E o sucesso é com Luca, Porta Aberta. Porta Aberta é um grande sucesso da cantora brasileira Luca, lançada como segundo single de seu álbum de estreia homônimo em 2004. A música explora a vulnerabilidade e o desejo de autenticidade no amor, trazendo versos onde a artista pede para ser aceita como é, sem precisar mudar sua essência. Vamos então conferir.

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1: Eu canso, amiga de verdade, 1:43.

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sucesso com o embaixador Gustavo Lindo, as Mina Pirém. Agora 1h49. Olha só, vamos conferir agora Quando é Amor, a pedida aí do nosso amigo Fernando com o SPC. E daqui a pouquinho eu volto, porque daqui a pouquinho tem Vale a Pena Ter Saudade.

Olha só, chegando Vale a Pena Ter Saudade. E o sucesso é com Zezé de Camargo e Luciano, a música Dois Corações e Uma História. A composição é fruto da aclamada parceria entre Carlos Randall e Dani Mar, dois dos dois mais influentes compositores do cenário sertanejo da década de 1990. A canção é amplamente reconhecida por sua narrativa profunda e detalhada sobre o ciclo de crise, separação e reconciliação de um casal. Vamos conferir então, Zezé de Camargo e Luciano, Dois Corações e Uma História.

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1: Sua amiga de verdade, 2 e 1.

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8: Sua amiga de verdade, 2:04.

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Agora 2:12. Quem tá por aqui é a minha amiga Fabiana, oferecendo um pronto sucesso pra todos que estão aí na sintonia da programação. Ela que disse que tá trabalhando e acompanhando aqui a nossa programação, parabenizando aí o programa, que tá top como todos os dias. Muito obrigada. Meu amigo Eduardo também tá lá em Redenção, acompanha sempre a gente também através do Radiosnet. Não posso esquecer também do meu amigo Beto, o Beto que tá em Bahia. O Ricardo também tá no Rio Grande do Sul. Alô pro Luiz Ramos, também, sempre que pode, tá ali no Radiosnet acompanhando aqui a nossa programação. E olha, vamos falar um pouquinho sobre saúde, né? Café, né? Sobre o café. O café pode ser um grande aliado no combate a pedras na vesícula. As pedras na vesícula ou cálculo biliar se desenvolvem por uma deficiência congênita na produção de uma enzima que destrói o colesterol desde o órgão. Quando a enzima não é produzida ou é produzida insuficiente, ocorrem os cálculos. Um estudo publicado no Jornal da Associação Médica Americana demonstrou que pessoas que bebem café com frequência têm 45% menos chances de desenvolver os cálculos renais. Agora são 2:13. Quem tá por aqui também, minha amiga Patrícia, pedindo sucesso com o RBD. Eita, gosta, né? 91055722, alô Nazaré, na Vila Nova. E olha só o que tá chegando por aqui agora.

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1: 2h22.
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7: 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A caminhada é uma atividade simples e acessível, que traz inúmeros benefícios. Apenas 30 minutos por dia ajudam a fortalecer o coração, controlar o peso e melhorar o humor. Mexa-se mais. 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
1: 12h40.
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0: 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E olha só, quem tá passando por aqui também, meu amigo Paulo, oferecendo aí o pronto sucesso pra todos que estão na companhia aqui da programação. Ele disse que está trabalhando, mas está aí acompanhando através do Rajosnet. Então tá quente, né? Eita! E olha só o sucesso que tá chegando agora, essa pedrada mais ou menos assim, com Diego e Victor Hugo. Prefiro nem perguntar.
1: Quero nem perguntar. Quem pergunta o que quer, às vezes, escuta o que não quer, viu?

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1: Sua amiga de verdade, 3 e 1.
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Seu encontro diário, claro, com o melhor da música. Ouviu, gostou, parou e ficou. Tá aí o sucesso com Luísa Sonza, Dilcinho, Sina de Ofélia, agora 3:07. E daqui a pouquinho tem Tarde Sertaneja, o melhor do sertanejo raiz, pra você conferir com a Adaio Santos. Olha só, o autor e dramaturgo Benedito Rui Barbosa morreu na manhã do dia 7 de julho de 2026, né? Aos 95 anos em São Paulo. O escritor estava internado no Hospital do Coração e faleceu devido a complicações de uma insuficiência renal crônica, contra a qual lutava há 3 anos, olha só. Que tristeza, né? Benedito Rui Barbosa, autor de Pantanal, O Rei do Gado, né? Que morre aos 95 anos. Autor de 2 das novelas mais icônicas da Globo. 3:08, o Willy Lima pra você.

0: viu aí o sucesso com Elias e o embaixador Gustavo Lindo. Essa música, Volta Amor. Eita, essa música é bom demais. Oi, Aline Ramírez, olha só o radinho dela, tá, ó, no volume no 12, menino. Ouvinte ligado, menino.
1: Jéssica, querida, boa tarde.
0: Boa
1: tudo
0: tarde,
1: bem com
0: tudo
1: você?
0: Jóia.
1: Ei, quem é que canta essa música? Porque quando eu liguei meu rádio aqui, já estava passando e eu não ouvi.
0: Essa música é o Willy Lima, Pra Você. Essa é boa, né, Aline? Muito obrigada pela sua audiência, pela sua preferência. 3h17, chegando mais uma música, eu tô completamente viciada nela. Zeneto e Cristiano, Cadeira Cativa, ótima semana. Esse é o seu show da tarde, Rádio Berocan, sempre com você.
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1: 3:23.

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E tá chegando esse sucesso, né? Não dá pra desligar. Felipe Rodrigo, ignora.

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8: Berocan FM, sua amiga de verdade, 3:44.
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0: sou amiga de verdade, tô indo embora. Banda da Loirinha. Eita, essa música já foi sucesso, né? Vale a pena sempre a gente recordar. Tá chegando a Daíl Santos com Tarde Sertaneja. E a última participação de hoje?
1: Jéssica Oliveira, boa tarde. Essa eu queria ouvir a música Cabeça Branca.
0: Certo.
1: Eu que gostaram da música.
0: Ok, a Valdineia Gomes na Vila Nova. Tô indo nessa manhã, estou por aqui novamente no mesmo horário, claro, e na mesma sintonia. E a gente finaliza, claro, com Thierry, Cabeça Branca. Tchau, tchau.
2: Valendo.

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1: 3:58.
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2: Olha a hora, Rio Maria, agora são exatamente 4:03.
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gente amiga, pra você sintonizar na 104,9. Boa tarde, gente boa. 4:04, a partir de agora ficamos juntos até 6 da tarde com o programa Tarde Sertaneja. Agora eu e você, eu de cá, você de lá, e o Tarde Sertanejo lá pra toda Rio Maria e região. Sintoniza com a gente em 104,9, uma emissora da Associação Comunitária de Comunicação de Rio Maria. E a gente faz a festa, trazendo muita moda sertaneja, claro. Já já a gente apresenta o paredão pra você votar no paredão sertanejo de hoje. Pedindo a sua preferida, e a gente atende você com todo carinho. Sou Adal Santos, né? Pra quem me conhece, sou Adal Santos. Pra você que ainda não me conhece, continuo sendo Adail Santos. Muitíssimo prazer. Vamos juntos e misturado. Começar o programa bem, Eduardo Costa e Gino Geno. Tô indo embora, só que não tô chegando, gente. 4:05, tá só começando Tarde Sertaneja. Boa tarde.

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1: Começamos bem, Eduardo Costa, Gino e Gino, Doido Embora. Só música boa a partir de agora, música sertaneja, né? A partir de agora, música sertaneja que você gosta de ouvir. E aqui com a gente no seu programa Tarde Sertaneja. Hoje, terça-feirona gostosíssima, né? 7 de julho de 2026. Começando o mês festivo, né? É o mês das férias, né? O mês das férias só começando. Boas férias pra você. E a gente traz o Paredão Sertanejo, né? Apresenta o Paredão Sertanejo hoje pra você votar.
0: 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Um. Yeah.

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1: Aí, paredão sertanejo de hoje, Daniel, que era eu. Aí a segunda, 1º de abril, com Eduardo Costa. Qual você vai votar? Qual a sua preferida? É? Lembrando que a escolhida é você que manda a escolhida, a gente roda inteirinha no final do programa, tá bom? Deixa eu abraçar a turma nos bairros, os quatro cantos da cidade maravilhosa, a turma no centro de Rio Maria, a turma dando aquela carona legal no seu carrão aí. E, obrigado pela carona, viu? Vamos juntos, né? Você de cá, você de lá, radinho sintonizado em 104,9. Muitíssimo obrigado pelo carinho. 4:10, aqui o trem embalado. Ó, a loira do carro branco aí. Ê, bichinha, é. João Paulo e Daniel.

0: Olha a hora, gente amiga. Belalcan, sua melhor amiga, 4:13.
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0: Chegando pra você, Jorge Matheus, seu astral. 4:13, com muito mais pra você.

0: de volta, 4 horas 17 minutos, 4 e 17. Certo seu reloginho aí, Maberoca FM, tá? Que o trem não para, que uma música enrabiada na outra. É, parou hoje, a gente já tem outra na agulha. Trazer a primeira participação no programa de hoje, fala com meu amigo Márcio, lá em Frutal, Minas Gerais. Alô, Márcio, boa tarde.
1: Oi, Edail, boa tarde. Tudo bem aí, meu amigo?
0: Tudo bem.
1: Manda pra mim Quase 200 por Hora de Ronaldo Viola e João Carvalho. Só pra curtir, em especial pra Dona Raimunda e Angélica e pra todos nós da MG Serralheria. Voto na número 1 do Paredão. E um abraço do Major, uai.
0: Beleza, Mandia. Obrigado pela participação. Já já tá a música. Rola solta aí. Ó, quase 200 por hora. 4:17. Agora vem 17 Camargo e Luciano, cada minuto. Já volto com muito mais pra você. Eu e você juntos e misturados.

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9: E tá valendo sua participação no 91055722. Fique à vontade para participar quantas vezes você quiser. Claro, pedindo sua música. Igualzinho o Mário de vez, né? Mário, não encontrei tua música, não, mas tem uma bem legal para você do João Viola, João Ronaldo Viola e João Carvalho, né? Viola Viva. Já já eu mando ela para você, tá bom, meu João? Agora é hora de apresentar o Paredão Sertanejo mais uma vez para você votar.
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tá nas suas mãos. Qual a sua preferida pra gente rodar no final do programa? Música 1, Daniel, que era eu, né? Música 2, 1º de abril, Eduardo Costa. Qual é a sua? 991055722. Carca pra cá aquele áudio bem legal, né? Aí você aproveita, pede sua música, o seu modão preferido, oferece pra quem você quiser. E nossa obrigação aqui é só atender você. E já que vai atender, atende bem, né? Prazerzaço contar com você. Chegando agora, Ronaldo Viola, João Carvalho, Viola Viva. Essa vai pro Madia, lá em Frutal, Minas Gerais. Ei, trem. Fala do cafezinho, gente. Cafezinho, bolinho, né? Pega bem.

hora, gente amiga. Berocan, 10 é Berocan, sua melhor amiga, 4:32. Quatro mais 32 minutos de volta com Tarde Sertaneja. Já quero participar, tá na hora de você participar, manda pra cá o seu áudio, participa com a gente do programa Tarde Sertaneja, só tem graça se tiver sua participação, né? 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E chegando mais moda sertaneja, meu povo, Gilberto e Gilmar, nós não rimos sem mulher, não tem jeito, né? Não tem

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1: Berocan, sua amiga de verdade, 4:41.
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1: Muito bem, gente, de volta, né? 4:43. Apresentar mais uma vez o nosso paredão sertanejo de hoje. Falta a sua, falta o seu voto, né? Tô esperando, tô ouvindo aqui, você não voltou ainda, velho. Aguenta, velho. 991055722, fica à vontade. Pra participar do programa só tem graça com a sua participação. Lembre-se disso. Olha o paredão aí.
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1: Aí tá nas suas mãos, viu? 991055722. Qual você vai votar? Daniel, quem era eu? Ou primeiro de abril, Eduardo Costa? E agora a gente vai direto pro plantão de notícia aqui da nossa querida Rádio Berocan FM.
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1: Olha, o primeiro fim de semana da Operação Lei Seca 2026 já acendeu um sinal de alerta para as autoridades de trânsito em Santarém, no oeste do Pará. O Departamento de Trânsito do Estado, Detran, flagrou 34 motoristas dirigindo sob efeito de álcool. 652 testes de bafômetros foram realizados na cidade. O serviço de atendimento móvel de urgência SAMU atendeu 17 vítimas de acidente de trânsito em 15 ocorrências, incluindo uma morte. As fiscalizações da Operação Lei Seca continuam. Esse foi nosso plantão de notícia da nossa Berocan FM.
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1: Chegando para você, Rio Negro e Solimões. Ruim de sinal.

Olha a hora, gente amiga, Berocan, sua amiga de verdade, 4:51. Legal, gente, 4:51, falando agora em pouco do plantão de notícias, né? Aqui da nossa querida Berocan FM. Vamos ter cuidado, né, gente? E que a lei seca, ela continua em todo o Brasil, tá bom? Lei seca em todo o Brasil. Muitas vezes pensa, ah, nós moramos em Rio Maria, aí tudo pode ser feito. Aí eu engano seu, tá bom? Então, se eu dirigir aí, pra que beber, né, gente? Cuidado aí com a lei seca. Chegando mais música, agora vem de César e Paulinho. Aí que vontade de... É boa! 4:51.

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2: Boa tarde, queridos filhos e filhas, nesta terça-feira, rezando com e pelos doentes, fazendo-nos intercessores por aqueles que estão acamados, adoentados, desanimados e, claro, sempre rezando também pelos cuidadores, que não é fácil. Paciência e serenidade. Pai, Filho e Espírito Santo. Amém. Amado Senhor, dai-nos a graça de vivermos na tua presença, hoje e sempre. Senhor, queremos viver os teus mandamentos, os teus ensinamentos, e que a tua palavra seja luz para o nosso caminhar. No final desta tarde, pedimos a graça e a bênção de iluminar as nossas momentos de oração. Se ficaram sombras nas atitudes, nas decisões tomadas, dissipe-as, Senhor. Ao retornar para casa, dai-me um coração limpo, capaz de amar e perdoar. Que eu não leve para o seio de minha família rancor, desentendimento, discórdia. Senhor, eleve esta prece hoje e durante toda a semana, invocando a intercessão de Nossa Senhora e São Bento, pedindo a libertação de todo o mal da minha vida e dos meus familiares, mas principalmente libertai de todos os vícios. Este mal que no coração de toda pessoa pode estragar a família, destruir vidas. Ó Deus, por intercessão de São Bento, libertai do vício do tabagismo. Ó Deus, por intercessão de São Bento, libertai do mal do alcoolismo. Ó Deus, por intercessão de São Bento, libertai do mal das drogas. Nossa Senhora, acolha esse nosso pedido, imperfeito, é verdade, mas interceda junto a teu filho Jesus para que esta libertação aconteça. Peça a libertação de algum vício. Traga o nome e o vício e reze comigo. Ave Maria, cheia de graça, o Senhor é convosco. Bendita sois vós entre as mulheres e bendito é o fruto do vosso ventre, Jesus. Santa Maria, Mãe de Deus, rogai por nós, pecadores, agora e na hora de nossa morte. Amém. Nossa Senhora, rogai a Deus por nós. São Bento, livrai-nos do mal. São Bento, libertai-nos.

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0: volta, 5h11 na cidade. Fazer mais uma vez o paredão sertanejo de hoje, pra você que acabou de ligar o rádio. Eu não sei qual paredão apresenta agora pra vocês, viu? Aí então, paredão pra hoje.
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0: sua. Música 1, Daniel, que era eu. Música 2, 1º de abril, Eduardo Costa. Qual é a sua? 991055722. Fique à vontade pra votar e pedir o seu modão, viu? Então a gente vai direto pro mercado do boi gordo.
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0: Vamos lá, olha, mercado do boi gordo nesta terça-feira, 7 de julho. O preço do boi gordo continua em queda de 1,3% nesta terça-feira, dia 7, em São Paulo. A arroba é negociada a R$ 326,45. Já no estado do Pará, os preços seguem em variações nas principais praças de negociações com produto cotado a R$ 319,50 em Redenção e R$ 322,50 em Marabá e R$ 334,50 em Paragominas. Já o preço da vaca gorda é negociada a R$ 304,50 em Redenção e R$ 306,50 em Marabá e R$ 316,50 em Paragominas. Este foi o mercado do boi gordo da sua Berocan FM. 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
0: Chegando para você, Fabiano e Júlio César, Nicolau.

Olha a hora, meus amigos, Berocan, 5:19, 5:19. Chegando o César e Paulinho, Remeleixo, 5:19. Hora do cafezinho, né? Já nós, ó.

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1: Mirocan, sua amiga de verdade, agora são 5:22.

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8: Berocan, sua amiga de verdade, 5:25.
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8: E a gente continua, né? Vamos ali fora tomar um cafezinho. Cafezinho de J Neto, esse é açúcar, né, Badinho? Vai assim mesmo, né, Bodinho, né? Não tem outro, vai esse mesmo, né, Bodinho? São 5 horas e 26 minutos, meu povo querido.

0: mandar um abraço aqui pra Maria Concita, tá sempre na sintonia da 104. Meu amigo Edmilson, alô Edmilson, um abraço pra você, obrigado pela participação sempre. Meu amigo Fernando, lá na Lanternagem, Gene Edilson, Estelita também tá ouvindo a gente, a Teresinha. Alô Deusa, cadê você? Meu amigo Gambiarra, Ana. Alô, deixa eu ver, Antônia Belarmina, né? Tá ouvindo sempre a gente. A mãe do Adãozinho, abraço. A Valdineia também tá ouvindo a gente, a Rejane, o Éder e a Gabriele. Alô, Gabi. Tem mais aqui, a Lucilene, a Zildo, Zuquinha, a Fábio Leite, tá lá no supermercado São Francisco, sempre sintonizado na 104. E com nós aqui o negócio é 12 por 8 sempre, né? Agora trazer participação, falar com dona Antônia Belarmino, tá aqui com a gente. Alô, dona Antônia, boa tarde, tudo bom?
1: Alô, Adair Santa, aqui é a Antônia.
0: E aí?
1: Roda pra mim a música, quem vai mandar no mundo é as mulheres, com Teodoro e Sampaio. Ofereço pra todas as mulheres do Brasil e voto na música número 2. Muito obrigada.
0: Será, dona Antônia? Tô preocupado. Teodoro e Sampaio, né? Quem vai mandar no mundo é a mulher. Eita, tá certo. Talvez melhor um bocadinho, né? Né, dona Antônia? A gente procura sua moda aqui, fala com meu amigo Galego, boa tarde, manda aí a música. É, quando o Duque Dalvan, Rastros na Areia. E Galegão, aí gosta de uma moda boa. Chegou a hora dos clássicos, então vamos começar a trazer só clássico agora. Começando com Chitãozinho e Chororó, Terra Tombada. Bora tomar um cafezinho, Bodinho, bora? Tá certo, 5:28.

0: Olha a hora, 5:35. Cinco horas, 35 minutos, quase hora de ir embora, né, Bodinho? Agora já tomamos um cafezinho sem açúcar do Zé Otaneto, né, Bodinho? O açúcar dele é bem pouquinho no café, tá certinho, Jota? Assim mesmo. A gente trazendo mais música, trazer a participação da Maria lá no Vila Nova. Alô, Maria, boa tarde, tudo bem?
1: Oi, daí, boa tarde, a Maria.
0: Mas como é que tá, Maria?
1: Ah. Vou votar a dois.
0: Beleza.
1: Aí você falou, vou votar com a música pra mim do Chico Rei Paraná. Tá ruim, mas tá bom. Será pra você e pra todo dia aí da escuta da rádio. Só isso, uma boa tarde, tchau.
0: Beleza, Maria, boa tarde. Obrigado pela participação. Tá ruim, tá, mas tá bom. Já te mando ela pra você. Agora atendeu o Galegão, Dudu Quintalvan. Rastros na areia. Ei, modão, velho. Ah, vontade de uma pitura.

Aí Gilberto e Gilmar, tá ruim? Está bom. Ei, essa foi pra Maria, lá no Vila Nova. Tá ruim, mas tá bom, né, viu?

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0: novo, finalzinho do programa, Sabiazinho já apareceu, né?
1: Chegou.
0: Pega descendo, meu sim. Já tá chegando a noite. Então vamos trazer mais uma, Chico Rei Paraná. Na sequência a gente volta pra encerrar o programa de hoje. Quando são exatamente 5 horas e 48 minutos.
1: Essa música vai fazer eu tomar pito.
0: Já mais volta pra encerrar o programa de hoje. A gente aproveita pra agradecer você que participou, você que ligou.

0: agradecer meus amigos, minhas amigas, para você que me fez companhia. Muito obrigado pelo carinho, obrigado pela companhia, obrigado pela participação. 7 minutos que antecede às 6 da tarde, hora de agradecer a Deus. Obrigado, Pai. Esse foi mais uma terça-feira de trabalho, mais uma terça-feira saudável. E que amanhã o Senhor nos proteja, nos livre, me permita uma quarta-feira abençoada de saúde, prosperidade, paz. A todos uma boa noite. E amanhã a gente se encontra nesse mesmo horário aqui no programa Tarde Sertaneja. Obrigado, Jesus. Obrigado, Senhor. Obrigado aos ouvintes e da companhia sempre. Olha aí a vencedora do paredão de hoje.
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0: Aí, Daniel, que era eu. Tchau, gente. Até amanhã. Super noite de sono a todos. 5:53. Um abraço a todos. Fiquem todos com Deus.

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1: 5:58.
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4: O anjo do Senhor anunciou a Maria
5: e ela concebeu do Espírito Santo.
4: Ave Maria, cheia de graça, o Senhor é convosco. Bendita sois vós entre as mulheres e bendito é o fruto do vosso ventre, Jesus.
5: Santa Maria, Mãe de Deus, rogai por nós, pecadores, agora e na hora de nossa morte. Amém.
4: Eis aqui a serva do Senhor.
5: Faça-se em mim segundo a vossa palavra.
4: Ave Maria, cheia de graça, o Senhor é convosco. Bendita sois vós entre as mulheres e bendito é o fruto do vosso ventre, Jesus.
5: Santa Maria, Mãe de Deus, rogai por nós, pecadores, agora e na hora de nossa morte. Amém.
4: E o Verbo se fez carne
5: e habitou entre nós.
4: Ave Maria, cheia de graça, o Senhor é convosco. Bendita sois vós entre as mulheres e bendito é o fruto do vosso ventre, Jesus.
5: Santa Maria, Mãe de Deus, rogai por nós, pecadores, agora e na hora de nossa morte. Amém.

0: cristão nunca pode andar chateado nem triste. Quem ama Cristo é uma pessoa cheia de alegria e que irradia alegria. Papa Francisco.
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0: Em nome do Pai, do Filho e do Espírito Santo.
1: Amém.
0: Vinde, Espírito Santo, enchei os corações dos vossos fiéis e acendei nele o fogo do vosso amor. Enviai o vosso Espírito e tudo será criado. E renovarei a face da terra. Oremos. Ó Deus, que instruíste os corações dos vossos fiéis com a luz do Espírito Santo, fazei que apreciemos retamente todas as coisas, segundo o mesmo Espírito, e gozemos sempre da sua consolação, por Cristo Senhor nosso.
1: Amém.
0: Amém. Vamos neste momento rezar a oração vocacional. Jesus, Mestre Divino, que chamaste os apóstolos a vos seguirem, continuai a passar pelos nossos caminhos, pelas nossas famílias, pelas nossas escolas, e continuai a repetir o convite a muitos de nossos jovens. Dai coragem às pessoas convidadas, dai força para que vos sejam fiéis, como missionários leigos, diáconos, padres, consagrados e consagradas, para o bem do povo de Deus e de toda a humanidade.
1: Amém.
0: Amém. Também nós vamos rezar hoje a oração do dízimo. Terça-feira dedico o programa ao dizimista, ao dízimo e aos dizimistas, para que possamos refletir a nossa vida como agradar a Deus através do dízimo. Pai Santo, contemplando Jesus Cristo, vosso Filho bem-amado, que se entregou por nós na cruz, e tocado pelo amor que o Espírito Santo derrama em nós, manifesto com esta contribuição minha, pertença à Igreja, solidário com sua missão e com os mais necessitados, de todo o coração, ó Pai, contribuo com o que posso, recebei, ó Senhor.
1: Amém.
0: Amém. Também nós vamos fazer neste momento a oração do dia, a oração da coleta, aonde possamos neste momento fazer um pedido para Deus, um agradecimento. Ó Deus, pela humilhação do vosso Filho, reergueste o mundo decaído, dai-nos uma santa alegria para que, livres de servidão do pecado, cheguemos à felicidade eterna, por nosso Senhor Jesus Cristo, vosso Filho, que é Deus e convosco vive e reina, na unidade do Espírito Santo, por todos os séculos dos séculos.
1: Amém.
0: Amém. Boa noite para todos os ouvintes da Rádio Berocã FM, começando agora o programa Encontro com Deus, o programa da evangelização que leva a palavra de Deus até a sua casa, até o seu coração. Este programa, meus irmãos, é da Igreja Católica Nossa Senhora Aparecida de Rio Maria, Pará, Brasil. E eu sou a Raimunda da Pastoral do Dízimo, te convido a ficar conosco até às 19 horas. Estou aqui com a Angélica. Boa noite, Angélica, como foi seu final de semana?
2: Boa noite, dona Raimunda, boa noite, povo de Deus, a paz de Cristo, amor de Maria. Meu ano foi muito bem, não, e da senhora?
0: Foi bom, mas sempre tem alguma coisa que incomoda, né? Mas tudo bem, graças a Deus eu estou bem. Mesmo estando rouca, né? Todo verão, todo mês de julho eu fico nesse estado de rouquidão. Mas eu estou agradecendo a Deus muito por estar aqui, junto com a Angélica e todos os ouvintes. Boa noite, ouvintes. Você que acabou de ligar seu rádio neste momento, está começando agora o programa Encontro com Deus. E eu convido a você a participar do 991055722. Se você estiver fora do estado, acrescente o DDD 94 e continuando. 991055722, peça seu hino e diga para quem você quer rezar na hora da dezena do terço. E uma boa noite para todos vocês, para todo o Brasil, para todos o estado e a nossa cidade de Rio Maria, Pará. Que Deus nos abençoe. E vamos ouvir a primeira música de hoje, que é Misericórdia, Jorge Pai e Jorge Filho. Eu já ofereço para você que está aí ouvindo neste momento, sintonizado na Rádio Berocã, é para você esse hino, para todos nós, para todos os ouvintes. E para você que está aí pela primeira vez ouvindo, iniciando, seja bem-vindo à Rádio Berocã FM, o programa Encontro com Deus. Vamos ouvir?

São 18 horas e 14 minutos. Estamos de volta e uma boa noite para você que acabou de ligar seu rádio, está aí ouvindo o programa Encontro com Deus. Eu sou a Raimunda, da Pastoral do Dízimo. Quero te convidar a ficar conosco até às 19 horas. Daqui a pouco nós vamos para o nosso Evangelho. E no final do programa tem a dezena do texto, rezar pela nossa família, pela nossa cidade, por tudo que precisa de oração. E você já pode aí colocando suas intenções no seu coração para na hora da dezena do texto você rezar junto conosco. E agora eu vou falar o evangelho de hoje, né? O evangelho de hoje está em São Mateus, capítulo 9, 32 ao 38. E você pode se preparar com sua Bíblia, com sua liturgia diária, através do celular. E vamos aí refletir a linda palavra de Deus hoje, né? São Mateus, capítulo 9, versículo 32 ao 38. E também nós vamos agora dar um alô para nossas comunidades da paróquia Nossa Senhora Aparecida. Vamos começando aí dando uma boa noite para São João Batista no Vila Nova, São José Carpinteiro no Liberdade, Nossa Senhora de Nazaré no Maringá, São Pedro e São Paulo no Cascalheira, Irmã Dulce nas Casas Populares, São Miguel Arcanjo no setor Planalto, Nossa Senhora de Guadalupe no setor Chácara, Divino Pai Eterno no setor Remo, Nossa Senhora das Graças no setor Paraíso, Nossa Senhora Aparecida no centro da nossa cidade e Vila Verde 1 e Vila Verde 2, setor Alvorada 1, setor Alvorada 2, Sagrada Família 1 e Sagrada Família 2, comunidades dos sítios, das chácaras e da favela e na BR também o nosso boa noite. Que Deus abençoe a todas essas comunidades com seus padroeiros e seus moradores, né? Para que possamos todos ter uma boa noite, uma boa saúde, rezando e refletindo. Então, agora nós vamos também cantar parabéns para os nossos aniversariantes de hoje. Hoje, dia 7 de julho, vamos ver aqui, temos Francimeire Ferreira da Silva. Boa noite, Francimeire. Deus te abençoe. Boas festas para você. Parabéns e um feliz aniversário. Que Deus te dê muitos anos de vida com saúde. Parabéns e parabéns. Deixa-me ver se tem outra. Não. Hoje só temos como dizimista só mesmo a Francimeire. Parabéns, Francimeire. E para todos os aniversariantes de hoje, um grande abraço. Que Deus derrame ricas bênçãos sobre a vida de cada um que está aí completando mais um ano de vida. Com saúde, é claro, e boas festas. E agora nós vamos ouvir outro hino para todos os aniversariantes de hoje. Você que está fazendo aniversário, da onde que você estiver, em toda a cidade de Rio Maria, sinta-se abraçado, né? Que Deus te abençoe. E um feliz aniversário para todos os aniversariantes de hoje, da onde quer que esteja. Nós vamos ouvir agora Augusta Rainha, a pedido do Madjay, lá de Frutal, Minas Gerais. Eu já ofereço para você que está fazendo aniversário e para todos os ouvintes. Vamos ouvir?

De volta com o programa Encontro com Deus, quando são 18 horas e 23 minutos. Um grande abraço para você que está aí ligando o seu rádio agora, sintonizado na Rádio Berocan FM, ouvindo o programa Encontro com Deus. Que Deus te abençoe grandemente. Estamos aqui com o programa Encontro com Deus e o evangelho de hoje vou tornar citar aqui para que você possa se preparar daqui a pouquinho. Está em Mateus, capítulo 9, 32 ao 38. E logo, logo, agora, depois dos anúncios, nós vamos para a palavra de Deus. Fique conosco, reze conosco, né, com a palavra, leia com paciência junto conosco e depois fazer uma linda reflexão, né? No evangelho de hoje tem cura de mudo, né? Então, que Deus possa nos curar também dos nossos problemas, da nossa surdez, mudez e de todos os outros males qualquer, né? E um grande abraço para todos os ouvintes do dia a dia, que você que liga, participa, manda seu áudio, mensagem escrita, você que fica escutando aí no pé do rádio. E a gente reza por todos vocês e que Deus abençoe grandemente. Não só você, mas sua casa e toda a sua família. Que aonde este programa estiver alcançando, entrando em cada lar, que Deus também possa entrar junto, abençoando e protegendo de todo mal. E vamos agradecer pelo dia que está terminando e a noite que está iniciando grandemente, né? Aí com muitas bênçãos para cada um de nós. E agora nós vamos ouvir mais um hino. Tem algum preparado? Angélica? Um passo a mais com Sérgio Silva. E depois desse hino é o nosso evangelho de hoje, viu? Prepare-se aí com sua Bíblia, sua liturgia, para que possamos ouvir.

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0: Proclamação do Evangelho de Jesus Cristo segundo Mateus.
1: Glória a vós, Senhor.
0: Naquele tempo, apresentaram a Jesus um homem mudo, que estava possuído pelo demônio. Quando o demônio foi expulso, o mudo começou a falar. As multidões ficaram admiradas e diziam: nunca se viu coisa igual em Israel. Os fariseus, porém, diziam: é pelo chefe dos demônios que ele expulsa os demônios. Jesus percorria todas as cidades e povoados, ensinando em sua sinagoga, pregando o evangelho do reino e curando todo tipo de doenças e enfermidade. Vendo Jesus e as multidões, compadeceu-se delas, porque estavam cansadas e abatidas, como ovelhas que não têm pasto. Então disse aos seus discípulos: a messe é grande, mas os trabalhadores são poucos. Pedi, pois, ao dono da messe que envie trabalhadores para a sua colheita. Palavra da salvação.
1: Glória a vós, Senhor.

0: Muito bem, meus irmãos, ouvimos aí a palavra de Deus, o evangelho de hoje, né? Pastores segundo o coração de Cristo. No evangelho de hoje, Jesus expressa sua compaixão pelas multidões que o seguiam, porque estavam cansados e abatidos, como ovelhas que não têm pastor. Este episódio, como vimos até agora, se insere entre o Sermão da Montanha e os primeiros milagres. De um lado e de outro, a escolha dos apóstolos, pastores do novo povo de Deus, que é a igreja, que é a igreja, né? Antes, porém, de o Senhor escolher os 12, o evangelista São Mateus põe em evidência a ação do demônio no meio dos judeus e a indiferença dos fariseus à tragédia, situação em que se encontrava os que eles deveriam guiar e proteger. As multidões, de fato, eram como ovelhas tresmalhadas, porque os pastores do antigo Israel as deixavam inermes e indefesas, além de mortificá-las sob o peso de preceitos e tradições humanas. Diante disso, Cristo, movido em suas vísceras de misericórdia, vem cumprir o que fora dito pela boca do profeta: dai-vos, ei, pastores, segundo meu coração, os quais vos apacentarão com inteligência e sabedoria. Isso refletindo a palavra, né? Vemos Jesus confrontando o mal e libertando o processo mudo, que imediatamente começa a falar, enquanto o povo se assombra diante do poder de Deus. Os fariseus resistem e tentam atribuir o milagre ao demônio. Em seguida, Jesus continua sua missão, percorre cidade e aldeias, ensina nas sinagogas, anuncia o reino e cura os enfermos. Ele se revela como um bom pastor, movido pela compaixão, atento às multidões cansadas e aflitas, oferecendo cuidado e alívio e esperança. Hoje também, às vezes também, em dias, em meses, em minutos, a gente também, hoje, até hoje, se encontra em situações de ovelhas sem pastor. Mas quem não tem fé, não acredita, não busca, não vigia, muitos estão como ovelhas sem pastor, porque não busca o pastor. Não busca o pastor, não quer, não vigia, não espera, né? E não escuta. Às vezes somos surdo, mudo, até mesmo ruim das pernas para andar nas coisas de Deus. Nas coisas de Deus. Por isso que muitas vezes somos ovelha sem pastor, mas não é que não tenha o pastor, é nós que se afastamos, desviamos do caminho, né? Do bom pastor. o chamado e o caminho é certo, mas nós procuramos outro, né? Por isso que devemos todo dia das nossas vidas em oração pedir a proteção e a luz divina no nosso caminho e procurar olhar só para Jesus, só para Jesus. Jesus pede, olhe só para mim, porque enquanto a gente desvia o olhar um pouquinho, pode ser que enxergamos coisas que não é do agrado de Deus. Louvado seja nosso Senhor Jesus Cristo.
1: Para sempre seja louvado.
0: Vamos aí com nossos ouvintes.
1: Boa noite, Madre, Pai de Cristo, amor de Maria.
2: Boa tarde, Rádio Berocan. Boa tarde, Dona Raimunda. Boa tarde, Angélica. Essa noite, essa tarde, eu quero pedir oração para Maria de Fátima, que chega de Barretos hoje. Manda no fim do programa Augusta Rainha com Kelly Patrícia. Um grande abraço, fiquem todos com Deus.
0: Um grande abraço para você também, Madi. Fique com Deus. Obrigado pela participação. A gente já tocou seu hino. Creio que você escutou. Então, que Deus te abençoe grandemente e toda a sua família. E uma boa noite.
1: Boa noite, Leonice. Paz de Cristo, amor de Maria.
3: Boa noite, meus irmãos da Berocan, Pai de Cristo, mais uma vez aqui agradecer a Deus, a Nossa Senhora, por todas as bênçãos que tem recebido, né? Hoje eu quero pedir oração pro Celinho, pro Selmo, meu marido, para mim, para toda a minha família, pra família Pastinha, minha família de Rio Maria, né? Irmã, minhas sobrinhas que tem aí, graças a Deus, para vocês aí da rádio. Eu quero pedir oração também para a dona Michele, amiga minha, que deu um AVC, mas graças a Deus está bem, louvado seja Deus. E o Madjer, né? Meu amor, minha vida, né? Meu amigo, meu filho, que Deus abençoe ele cada dia mais, iluminando ele cada dia, pondo bênçãos, graças na vida dele, né? Que Deus abençoe ele e todos vocês aí da rádio, viu? Fiquem com Deus, Deus abençoe vocês.
0: Boa noite, dona Leonice, fique com Deus, a senhora também, uma boa noite. E que bom a senhora ligou, colocando suas intenções aí pela sua família, seu esposo, sua amiga, que deu AVC e já tá bem melhor, né? Recuperada. E muita saúde pra senhora também. E uma boa noite.
1: Boa noite, Concita, Paz de Cristo, amor de Maria.
4: Boa noite, programa Encontro com Deus. Boa noite, Raimundinha, tudo bem, Raimundinha?
0: Boa noite, tudo bem.
4: Raimundinha, gostaria de pedir oração por todas as pessoas doentes, que estão doentes na minha família, que Deus possa curar cada um deles, né? Todas as pessoas que estão operadas também. E quero pedir também pela a sua saúde e da Angélica. Quero pedir
0: obrigada
4: pela saúde das pessoas da nossa comunidade, do nosso Rio Maria. Que Deus possa curar cada um deles. E agradecer a Deus por mais um dia, mais, né, uma semana. Que Deus possa, né, multiplicar o dia de cada um de nós, a vida de cada um de nós, por mais um dia, por mais uma noite, por mais uma semana. Que Deus esteja no caminho de cada um de nós. E dê licença para a gente viver por muitos e muitos anos. Gostaria que você rodasse aquela canção, né? Deus é maior. Ofereço para você e todas as pessoas que gostarem. Boa noite.
0: Boa noite, Concita. Muito obrigado aí pela participação, suas intenções. A gente vai rezar por todas elas e eu peço a Deus pela sua saúde também, sua família e todos da sua comunidade. Uma boa noite.
1: Boa noite, Sabine, Pai de Cristo, amor de Maria.
0: Um grande abraço, Sabine. Seu áudio não saiu, né? Então, saúde para você. E que Deus abençoe a todos nós. Vamos partir agora neste momento, logo logo, para a dezena do terço, e rezar pela sua família, pela minha, pela da Angélica e pela nossa Rio Maria, pelo nosso pároco, o padre Joaquim Teixeira, que está em viagem, cuidando do seu paizinho, mas da sua mãe, que foi completar aí um monte de anos, né, de casado, parece que é 50 anos de casado, ou é 60? 67 anos de casado, né?
1: É.
0: Pois é, olha só que matrimônio lindo. 67 anos de casado, eita glória. Pois é, e também para você que tá aí ouvindo o programa Encontro com Deus, a gente vai rezar, né, por todos. E assim, todos nós rezando um pelos outros. Vamos ouvir mais um áudio?
1: Boa noite, Galego, Paz de Cristo, amor de Maria. Boa noite, a Paz de Cristo. Peço oração para mim, minha família e todos os ouvintes. Galego da Alvorada. E para vocês também.
0: Obrigado, Galego. Para você, uma boa noite. Que Deus te abençoe, você e sua família.
1: Boa noite, Regiane, Paz de Cristo, amor de Maria. Boa noite, quero colocar na dezena pela minha saúde, pela saúde do meu primo e toda a minha família. Pela a família da senhora Dona Raimunda e por toda a família da Angélica.
0: Obrigado, Regiane. Deus te abençoe grandemente. Você e sua família, viu? Toda a sua família. Uma boa noite. Que Deus te abençoe.
1: Boa noite, Estelita. Paz de Cristo, amor de Maria.
5: Boa noite, Angélica. Boa noite. Paz de Cristo, amor de Maria. Boa noite, Raimunda, paz.
0: Boa noite, Estelita.
5: Raimunda, eu quero rezar por minha saúde, pela saúde de toda a minha família, meus vizinhos, né? Meus amigos e todos que necessitar desta oração. E quero rezar também por a sua saúde, pela saúde da Angélica e toda a sua família.
0: Uma
5: boa noite a todos, que Deus continue abençoando, né? Hoje e sempre, todos os dias das nossas vidas, que Deus esteja no comando.
0: Amém.
5: Ah, tá, eu quero rezar também por a Maria, né? A Maria, minha irmã, e toda, que eu já falei, né? E repetir de novo, toda a minha família.
0: Obrigada, Estelita, Paz de Cristo. Deus te abençoe grandemente, toda a sua família. Uma boa noite para todos vocês do seu bairro e sua saúde, viu? Deus te abençoe. E agora nós vamos rezar a dezena do terço por todos esses ouvintes, pelas intenções colocadas por os ouvintes, pelas nossas intenções também. Vamos ouvir mais um áudio.
1: Boa noite, Senhor Nicodemos, Paz de Cristo, amor de Maria.
6: Amém. Boa noite, Dona Raimunda. Boa noite, Angélica. Que Deus abençoe todos vocês. Eu ofereço esse texto para todos meus vizinhos, todo o pessoal aqui da comunidade. E para a senhora Dona Raimunda, Angélica, que Deus abençoe todos vocês em nome de Jesus. Tá bom? Se for preciso, roda aquele hino. Cura, Senhor, onde dói. Eu ofereço para todo o povo da comunidade aqui do Parque da Liberdade. Boa noite.
0: Boa noite, Senhor Nicodemos, a paz de Cristo. Que Deus abençoe o senhor com todos da sua comunidade. Fique com Deus e uma boa noite. Vamos rezar também por toda a cidade, né? Por todos os doentes, pelas almas do purgatório. E enfim, pelas pessoas que estão precisando de oração. Pai nosso que estais no céu, santificado seja o vosso nome, venha a nós vosso reino. Seja feito a vossa vontade, assim na terra como no céu.
1: O pão nosso de cada dia nos dai hoje, perdoai as nossas ofensas, assim como nós perdoamos aqueles que têm ofendido. Não deixeis cair em tentação, mas livrai-os do mal. Amém.
0: Ave Maria, cheia de graça, Senhor é convosco. Bendita sois vós entre as mulheres. Bendito é o fruto do vosso ventre, Jesus.
1: Santa Maria, Mãe de Deus, rogai por nós, pecadores, agora e na hora de nossa morte. Amém.
0: Ave Maria, cheia de graça, Senhor é convosco. Bendita sois vós entre as mulheres. Bendito é o fruto do vosso ventre, Jesus.
1: Santa Maria, Mãe de Deus, rogai por nós, pecadores, agora e na hora de nossa morte. Amém.
0: Ave Maria, cheia de graça, Senhor é convosco. Bendita sois vós entre as mulheres. Bendito é o fruto do vosso ventre, Jesus.
1: Santa Maria, Mãe de Deus, rogai por nós, pecadores, agora e na hora de nossa morte. Amém.
0: Ave Maria, cheia de graça, o Senhor é convosco. Bendito sois vós entre as mulheres. Bendito é o fruto do vosso ventre, Jesus.
1: Santa Maria, Mãe de Deus, rogai por nós, pecadores, agora e na hora de nossa morte. Amém.
0: Ave Maria, cheia de graça, o Senhor é convosco. Bendita sois vós entre as mulheres. Bendito é o fruto do vosso ventre, Jesus.
1: Santa Maria, Mãe de Deus, rogai por nós, pecadores, agora e na hora de nossa morte. Amém.
0: Ave Maria, cheia de graça, o Senhor é convosco. Bendita sois vós entre as mulheres. Bendito é o fruto do vosso ventre, Jesus.
1: Santa Maria, Mãe de Deus, rogai por nós, pecadores, agora e na hora de nossa morte. Amém.
0: Ave Maria, cheia de graça, o Senhor é convosco. Bendita sois vós entre as mulheres. Bendito é o fruto do vosso ventre, Jesus.
1: Santa Maria, Mãe de Deus, rogai por nós, pecadores, agora e na hora de nossa morte. Amém.
0: Ave Maria, cheia de graça, o Senhor é convosco. Bendita sois vós entre as mulheres. Bendito é o fruto do vosso ventre, Jesus.
1: Santa Maria, Mãe de Deus, rogai por nós, pecadores, agora e na hora de nossa morte. Amém.
0: Ave Maria, cheia de graça, o Senhor é convosco. Bendita sois vós entre as mulheres. Bendito é o fruto do vosso ventre, Jesus.
1: Santa Maria, Mãe de Deus, rogai por nós, pecadores, agora e na hora de nossa morte. Amém.
0: Ave Maria, cheia de graça, o Senhor é convosco. Bendita sois vós entre as mulheres. Bendito é o fruto do vosso ventre, Jesus.
1: Santa Maria, Mãe de Deus, rogai por nós, pecadores, agora e na hora de nossa morte. Amém.
0: Glória ao Pai, ao Filho e ao Espírito Santo.
1: Como era no princípio, agora e sempre. Amém.
0: Ó meu Jesus, perdoai-me, livrai-me do fogo do inferno. Levai as almas todas para o céu. Socorrei-me principalmente aquelas que mais precisarem da vossa misericórdia. Ó Maria concebida sem pecado,
1: rogai por nós que recorremos a vós.
0: Sagrado coração de Jesus,
1: fazei os nossos corações
0: semelhante ao vosso. Nós vamos ouvir o último hino. Qual é agora, Angélica?
1: Deus é maior, da Concita.
0: Deus é maior, que a Concita pediu. E é para todos os ouvintes, para todos nós. E ela oferece para quem gostar e para toda a sua família também.

0: De volta com o programa Encontro com Deus, já no finalzinho do programa, que Deus abençoe a todos nós, agradecendo a Deus por mais uma edição do programa ter acontecido. E eu desejo uma boa noite para todos os ouvintes, para todos vocês, para mim também. Que Deus nos abençoe. Estivemos unidas e sempre estaremos em nome do Pai, do Filho e do Espírito Santo.
1: Amém.
0: Amém.

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1: 7 e 4.
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1: 7:24.

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8: 7:44.

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1: 8:01. 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
6: 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Manter uma boa imunidade depende de vários fatores, como alimentação equilibrada, sono de qualidade e prática regular de exercícios. Pequenas mudanças podem fazer uma grande diferença na sua saúde. 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
1: 8:23. 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
1: 8h43.
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1: 8:56.

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4: Extraordinária. Argentina vence o Egito por 3-2 e avança para as quartas de final do Mundial. Olá, boa noite. Recebemos hoje a jornalista Bianca Santana, doutora em Ciência da Informação, e o economista Gessner Oliveira, professor da Fundação Getúlio Vargas. Boa noite, sejam bem-vindos.
5: Boa noite. Boa noite.
4: Há uma semana do fim do prazo para que o governo Donald Trump decida sobre a aplicação de novas tarifas a produtos brasileiros, empresas dos dois países apresentam argumentos contra a taxação. Hoje foi o último dia das audiências públicas sobre o assunto em Washington e uma nova reunião técnica foi realizada entre os governos.
6: A expectativa é de que uma nova audiência com o representante do comércio americano, Jameson Greer, aconteça antes do dia 15, prazo final para a decisão dos Estados Unidos sobre as tarifas a produtos brasileiros. Nesta terça-feira, foi realizada uma nova rodada de negociações, celebrada pelo ministro de Desenvolvimento, Indústria e Comércio.
7: Não sairemos da mesa de negociação em momento algum e não permitiremos jamais que um tema que não diga respeito a relação comercial, a relação econômica, a boa relação política que o Brasil sempre teve com os Estados Unidos, ela deixe de presidir ou orientar as conversas, né? Não há espaço para discussão de outra natureza, político-eleitoral, egoística, qualquer outro interesse que não seja o interesse do Brasil, a defesa da soberania e a defesa dos reais interesses do Brasil.
6: E o Brasil ganhou um reforço de peso. Gigantes como Coca-Cola, Tesla, Nestlé, Siemens e eBay apontaram os reflexos negativos nas cadeias de suprimentos e no bolso dos consumidores com as tarifas.
8: A imposição de taxas a alguns produtos já tem impacto na balança comercial entre os dois países. Dados do Ministério do Desenvolvimento, Indústria e Comércio mostram que o Brasil acumulou déficit comercial de